0: É 1:33.
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0: São 2 horas e 45 minutos.
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1: 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São 3 horas da manhã.
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0: São 4 horas e 47 minutos.
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0: São 5 horas e 16 minutos.
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1: São 6 horas.
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2: Ora sou eu, São João, bem-vindo.
3: Nuno Miguel Pinto.
2: Já estamos para mais uma edição do Top 30 de êxitos portugueses, os 30 mais da semana, votados por si, por uma mensagem para o Instagram da êxitosportugueses.oficial. Olhe, há a registrar 4 entradas novas, esta é uma delas. Chama-se Daniel Souza, que diz: Viva Portugal!

0: Segunda entrada nova esta semana, Carlos Rosa, és tu quem eu amo. Esta edição do Top 30, da êxitos portugueses.
1: Número 28.
0: Número 28 entrou a semana passada e manteve-se na mesma posição. Chama-se Marco Cardoso. Chupa o gelado.

0: Até eu gosto de um bom geladinho. Aqui Marco Cardoso. Para o número 28 esta semana do Top 32 e dos portugueses. Obrigado a Cívica, ouvido pela preferência, pela companhia que faz desse lado. Na escuta que vale sempre a pena.
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0: Ora, temos música nova já a seguir.
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0: E falo de alguns canários e amigos.
2: Número 27.
0: Entra diretamente para o número 27. O Augusto Canário nos diz: é disto que o povo gosta. Sim, alegria, boa disposição. Vai faltando aqui nestas duas horas de emissão do Top 32 e dos portugueses. Estamos juntos. Onde é que se encontra?

0: O povo gosta do Top 30, não gosta ou não gosta? Pois gosta. É feito por si, por uma mensagem privada para o Instagram da Êxitos Portugueses ponto oficial, com o nome de três artistas da sua preferência. Augusto Canário está na lista, para que você possa votar e fazê-lo continuar na tabela e subir. Entra-se no número 27, entrou diretamente, é a entrada nova esta semana. E vamos conhecer a quarta e última entrada, é de Ricardo Rafael, que diz: vamos fazer festa.
1: Número 26.

0: número 25.
1: A dupla Ricardo Henrique e Miguel. Henrique e Miguel, assim é que é. Já que fazemos festa, agora vamos beber, beber. Sobem duas posições esta semana. E todos me dizem, beber mata lentamente. Oh!

0: 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Ora, daqueles ritmos que dá logo para dançar, Henrique e Miguel, Vou Beber, Beber. É sucesso este ano 2026.
1: Número 24.
0: Hélder Ferreira está com o Balanço do Amor. Sobe 6 posições. É uma das maiores subidas desta semana. E cá está. Música portuguesa.

0: acabar.
1: E você fica por aí até acabar esta contagem do Top 30.
2: Número 23.
1: As manas Cláudia e Joana sobem 6 posições e entraram na semana passada, já fazem sucesso por aqui. Vamos ficar com este novo tema, chama-se Agosto. Boas férias, se for o seu caso, bom trabalho, boa viagem. Obrigado pela companhia, obrigado pela preferência que dá o Top 30 da Exits Portugueses.

0: Este A Poesia sobe 4 posições esta semana. À volta do seu artista favorito, são 3 artistas da sua preferência que pode enviar por mensagem para o Instagram da Êxitos Portugueses, ponto oficial. E depois confira todas as semanas a contagem do sobe e desce do seu artista.
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0: Vamos subindo na tabela.
1: Número 21.
0: É Marco Ribeiro que nos canta.

0: Gosto muito da mensagem deste tempo. Fogo no peito, eu vou vencer. E vou voltar a viver. Marco Ribeiro, a ocupar a 21ª posição.
1: Número 22.
0: Seguindo em frente agora com João Rosa, no número 22. Vai-nos cantar este Nem Me Lembro do Final. O final será quando chegarmos ao primeiro lugar, já sabe. João Rosa que se mantém no número

0: Nem me lembro do final, a voz de João Rosa. Mantém a mesma posição da semana passada, o número 20. Esta contagem do Top 30 da Êxitos Portugueses. Uma escuta que vale a pena, a sua rádio preferida. Eu sou o Nuno Miguel Pinto. Tenho a honra de estar aqui a apresentar os 30 mais da semana.
1: Número 19.
0: É com a Marta Ferreira que seguimos. Desce uma posição. E é o Coduro da Marta. Seguimos esta contagem. Estamos juntos. Onde quer que esteja. Obrigado pela sua preferência.

0: Ora, os calenos, aceita que dói menos. Eles sobem 3 posições esta semana, ocupam o número 17. Estamos no fecho desta primeira hora, desta primeira contagem dos 15 últimos da tabela. A maior subida desta semana vem já a seguir.
1: Olá, eu sou a Sofia Portela e estou na sua rádio favorita com o Nuno Pinto. Beijinhos.
2: Número 16.
0: É a maior subida desta semana. Subiu 8 posições. Falo de Sofia Portela, que nos chega acompanhada com o Felipe Almeida, com esta versão de Trocas e Baldrocas. Por dentro, o Top 30 é feito de Trocas e Baldrocas, portanto você vota, você decide, através de uma mensagem para o êxitosportugueses.oficial no Instagram. Vi a sua mensagem privada com o nome de 3 artistas da sua preferência. Então, para o fecho da hora, fica Sofia Portela com Trocas.

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0: É Zé, ganda vibe, puto. Ganda onda. Agora para acabar em grande, será que eu posso ver? Ficamos todos de pé, pode ser? Toda a gente. Aí essas palmas.
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1: Com eu mesmo cá estamos de regresso para a segunda hora de emissão do Top 30 de Êxitos Portugueses. Vamos consigo conhecer os 15 primeiros da semana e levamos já no início da hora com Cláudia Caramelo, que sobe 4 posições esta semana, ocupa
2: número 15.
3: Olá, eu sou a Cláudia Caramelo e estou convosco na Êxitos Portugueses. Beijinhos!
1: É isso mesmo, e ficamos com este Saudade. Para abrir esta segunda hora, o Top 30 da Êxitos Portugueses, estamos juntos! Ainda bem que continua desse lado.

0: Cláudia Carabello, que está então no número 15 esta semana. Aqui vai chegando, e este é o Top 30, esta é a segunda hora de emissão. Comecemos, estamos a conhecer os 15 primeiros, vamos conhecer agora o número...
1: Número 14.
0: É Hugo Barros, que nos canta como a primeira vez. Mantém a mesma posição da semana passada. Estamos juntos, estamos com a música portuguesa. Em 2 horas completas, com sucessos dos nossos artistas.

0: o Coração de Pedra aqui na voz de Felipe Sequeira, que mantém a mesma posição da semana passada, o número 13. Esta semana, o top 30, a contagem do top dos 30 mais, da êxitos portugueses. Sempre com a sua participação, portanto, no seu artista favorito.
1: Número 12.
0: Seguindo agora com os Alma Nova, que descem uma posição. Este é o novo tema, chama-se Malhão do Beijinho.
2: Olá, eu sou o Jorge Oliveira, dos Alma Nova, e estou convosco no programa Êxitos Portugueses. Fiquem bem, um abraço.

0: O beijinho do grupo Alma Nova, no número 12.
1: Número 11.
0: A subir uma posição é a Karina, que nos diz: siga a dança.
2: Olá, eu sou a Karina e estou na Êxitos Portugueses. Beijinhos.

0: Ora, também queremos ver toda a gente alegre, bem disposta. A Carla Maria Tom, que mantém a mesma posição, o número 10.
1: Número 9.
2: Olá, queridos amigos, eu sou Marcos e também estou aqui com vocês nos êxitos portugueses. Tudo de bom.
0: É mesmo assim, é o Marcos, que vem acompanhado do Cláudio Rocha, no número 9, que nos canta este É Zumba. Vamos lá, não fique parado, vamos embora.

Agora sim. É Zumba, a voz de Marcos e de Cláudio Rocha. Mantém a mesma posição da semana passada. E a próxima sequência é igualzinha da semana passada. Vamos ouvir a Rebeca já a seguir. Depois temos a Ágata. Respectivamente no 8º e 7º lugar. É assim o top 30 da êxitos portugueses. Vamos até si, a melhor música portuguesa. Vote no seu artista favorito. Vote entre

0: Ora, deixa-te andar, a voz da Agatha. Tem a mesma posição, o sétimo lugar da tabela do Top 30 da Êxitos Portugueses. A partir daqui começa e verifica tudo. As subidas e descidas, olha, Ruth Marlene desce uma posição.
1: Número 6.
2: Olá, eu sou a Ruth Marlene e estou na Êxitos Portugueses. Beijinhos.
0: Ficamos com este Temos Pena. Então, sexta posição, Ruth Marlene.

0: Ruth Marlene, que cai em uma posição. Ouvimos este Temos Pena.
1: Número 5.
2: Olá, eu sou a Mónica Sintra e estou aqui convosco na Êxitos Portugueses. Um grande beijinho para todos vocês que fazem parte dessa grande equipa, mas também para todos vocês que nos ouvem. Beijinhos.

0: agora a mulher, a Barbie, a Mónica Sintra. Desce uma posição, cai para o número 5 esta semana do Top 30. Vamos daqui a pouco conhecer o pódio, primeiro lugar. Ainda bem que continua desse lado. A subir duas posições, quem temos em quarto lugar?
1: Número 4.
2: Olá a todos, eu sou a cantora Ana Duarte e estou aqui com vocês nos Êxitos Portugueses. Um beijinho muito

0: agora será Amor ou Travessura. Quem nos canta assim é Ana Duarte. Sobe duas posições esta semana. E agora quem perdeu a liderança da semana passada estava em primeiro lugar é...
1: Alô amigos, eu sou a Micaela e estou convosco nos êxitos portugueses. Um grande beijinho e eu sou muita música portuguesa.
2: Número 3.
0: É isso mesmo, a Micaela cai então para o terceiro lugar. E ficamos com este Dar Amor, porque precisamos mesmo de dar e receber, e ter muito amor. E cá estamos nós, na êxitos portugueses, a fazer-lhe companhia. Obrigado a si pela preferência e obrigado também por estar desse lado. Mãe, ajudar-nos a fazer a contagem todas as semanas do top 30 mais da êxitos portugueses. Bem-aja, onde quer que se encontre. Um grande abraço de toda a equipa da êxitos portugueses.

Dia ao número 1, temos o Xavier que esta semana sobe então para o segundo lugar. Ficamos com este. Hoje vai ser a patrão. Sem dúvida nenhuma, a festa da música portuguesa é aqui nestas duas horas.

0: agora vai ser à patrão e à patrão também é certamente a sua participação no Top 32 dos portugueses e vendo a sua mensagem para o Instagram da êxitosportugueses.oficial, mensagem privada com o nome de três artistas da sua preferência. E assim participa. Onde isto tudo é que você manda, você decide. O seu voto conta. Participe. Apenas uma mensagem para nos deixar aqui três artistas da sua preferência e depois assista e confira toda a contagem dos 30 mais da semana, o sobe e desce do seu artista favorito. Vamos então conhecer o número 1 desta semana. 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
1: Ora, aí está o número 1.
2: Número 1.
3: Olá, amigos. Eu sou o Zé Mário e estou cá com os Êxitos Portugueses. Um abraço para toda a equipe.
0: É mesmo com esta música de Zé Amaro, A Casinha Branca, que vamos fechar esta edição, desejando assim a continuação de uma boa semana. De hoje, 8 dias, cá estaremos. Seja feliz, faça alguém feliz. Esteja onde estiver, faça o que fizer. Sempre tudo muito bem feito. O Zé Amaro num beijãozinho, bem com o Sérgio Reis. Ficamos com este Casinha Branca. Um abraço, até para a semana, se Deus quiser.
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1: São 8 horas. 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
2: Estamos agora para a agenda cultural para esta edição de domingo. Os destaques vão, sem dúvida, para as festas da Senhora da Agonia que estão a decorrer na cidade de Viana do Castelo e finalizam precisamente no dia de hoje. Sim, hoje o dia fica marcado com a procissão e depois à noite haverá o Vamos para a Romaria, o cortejo que sai do ar da estação, com os grupos de folclore e também com as bandas de música, Cabeçudos e Gigantones, e depois o festival de folclore que acontece precisamente na Praça da Liberdade, no palco que ali está instalado. E depois finaliza precisamente com a serenata no Rio Lima. É, de facto, uma apoteose de cor, de luz e de grande imaginação esta edição do... aliás, estas edições da serenata do Rio Lima, que finaliza as festas de Viana do Castelo, as festas da Senhora da Agonia. Assim são as nossas sugestões. Certamente que todas as atenções estão viradas para Viana do Castelo e hoje é o último dia da Romaria. Aconselhamos a uma visita até à cidade.
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Olá, bom dia, bom dia. Cá estamos nós para abrir o nosso cafezinho da manhã para este domingo, dia 23 do mês de agosto. Um domingo que amanheceu bastante chuvoso, alguma trovoada à mistura, mas olha, é o que temos. Havia muita gente a rezar para vir um bocadinho de chuva. Aí está ela, vamos ter toda a semana. Segundo as previsões. Um grande abraço a todos aqueles que nos sintonizam, quer em 87.6, ou então, ou aqueles que nos acompanham em radiofifense.pt.

Um grande abraço a todos os doentinhos. Um grande abraço também para os lares de terceira idade, centros de dia, aqueles que estão na nossa companhia. Esperamos ser e iremos, ou tentaremos ser, a melhor companhia para vós durante estas 2 horas.

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0: Pois é, já são horas de acordar também. Vamos à primeira chamadinha que temos aqui já em estúdio. Já está alguém à espera para entrar. Olá, bom dia.
1: Bom dia.
0: É, Gracinda, em Fragoso. Tudo bem, Gracinda?
1: Tudo bem.
0: Foi o fogo, não foi o fogo? Ele saiu da agonia que acordou, pois não?
1: Não, ó. Bom dia, Dona Maria.
2: Bom dia, Gracinda.
0: Diz a Maria que foi atreboada.
2: Foi atreboada.
1: Eu ouvi agora há um bocado atreboada, quando acordei.
0: Não, de vez em quando há assim uns trovõezinhos.
1: Porque está é muito escuro o tempo.
0: Tá, vai vir uma descarga de água daquelas valentes. Para quem andava a chorar, que fazia falta chuva. Pronto, já está.
1: Que venha tumpradinha.
0: É, que não
2: faça mal a ninguém, não.
1: É verdade.
0: O problema é quando... O quê?
2: A trevoada.
0: O problema é que eles também prevêem vento e chuva forte. Vamos lá ver que se não vai ficar, causar avarias. Esperemos que
1: vamos lá, Pedro. Espera que não.
0: Não, diz que era que não. Nós estamos aqui num cantinho que a coisa é mais ou menos sossegada.
1: Vamos lá ver.
0: Vamos lá ver. Muito bem. Gracinda, a frase de participação.
1: Olha, ajudo lá, que eu nunca aprendo.
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0: Você não dava para fazer teatro?
1: Não, não, não.
0: Esqueci. Não decorava o texto?
1: Não, só decoro números.
0: Já não é mau. Muito bem, vamos às suas saudações então.
1: Olha, em primeiro lugar vai já para mim, para o meu marido, para os meus filhos, para a minha irmã que está em frente, marido e filho, e vai para o seu Belenhelas, que nós logo já nos encontramos, e para a irmã Luísa, tudo bom, hein? Vai para a cama Ribadanca para toda a família, para as amigas. Vai para a Luz de Orbarães família e Sónia de Orbarães família. Para o José Ferreira e para o amigo. E vai para o São Bartolomeu, que não me lembro o nome.
0: Manuel Vieira.
1: O senhor Manuel Vieira e família também. E vai para o José Cruz e família, Manuel Sai família. Para o Branquinho e para a Cidalinha, para o irmão Trancoso e família, e vai para a Carmina Fonteboa e família, para o Manuel António Ririão, vai para o César Carvalho e família, e vai para Celeste Fragoso e família, Aurora Fragoso e família, Celeste Quintas e família. Vai para o Samuel Fragoso e aí para você, para a sua família toda, e acho que está tudo.
0: Muito bem.
1: Se tiver posso... para domingo há mais.
0: E você é que sabe que está tudo ou não. Gracinda, um grande beijinho para si, um abraço ao Cândido, tenham um bom convívio então, e se não farão-se até dois, oito dias, está bem?
1: A ver se corre tudo bem também.
0: Sim, só não dá para o piquenique.
2: Não dá, não.
1: Não dá para o piquenique fora, mas dá dentro.
0: É.
2: É verdade.
0: Monta-se a barraca, está feita.
1: É.
0: Gracinda, tchau, bom dia.
1: Tchau, bom dia.
0: Vamos até ao nosso número móvel, saber que temos do outro lado. Olá, bom dia.
3: Bom dia.
0: Bom dia, Catarina. Tudo
3: está
0: bem?
3: Tudo bem com...
0: Por aqui está aí, por aí.
3: Estamos com aquele solinho que está assim. Olha... tímido, mas que sabemos que vai vir.
2: Está lindo.
0: Pois, aqui também está pendurado. Escondeu-se.
3: Escondeu-se.
2: Tem vergonha, o sol.
0: Veja aqui.
3: Ele veio para aqui.
0: Veja aqui, o São Pedro resolveu mandar chuva. Andava tudo a chorar, que os campos estavam secos. Olha, São Pedro
3: é bom. Já te tenho vindo aqui as notícias, né? O rico de baixo e tudo, ainda ontem.
0: São Pedro é bondoso, olha, faz-lhes a vontade.
3: Claro.
0: Muito bem, Catarina, vamos à frase de participação.
3: Pão com chouriço Martins, tradição e qualidade.
0: Sim, senhora. E as tuas saudações vão para quem?
3: As minhas saudações vão em primeiro lugar para o meu marido, para as minhas filhas, que não vão tardar nada, sobretudo as duas primeiras já vão me fugir, não é? Agora no mês de setembro, uma vai para bem longe.
0: Ah, é?
3: E a outra vai um bocadinho, pois, uma vai para a Espanha novamente, que é a mais velha.
0: Ah, sim, sim, sim.
3: E a do meio vai para aqui a mais ou menos a 5 km, mas já não a vou poder ver todos os dias, porque depois
0: fica
3: já longe para ir a trabalho.
0: Fica longe para ir, não é?
3: É, fica longe. Vai para a cidade dos pneus Michelin. Pronto, ela vai para lá e depois só ficamos com a mais pequeninha porque vai entrar todos os dias. Ficamos a três. Mas é assim.
0: Sim,
3: é uma
0: senhora.
3: Questão de hábito.
0: Muito
3: então,
0: bem.
3: Vai, portanto, vai para elas, vai para a Irene e para o Carlos, um grande beijinho para eles, vai para as filhas da Irene, netas e netinho, vai um grande beijinho também para a minha nomina, sobrinha Catarina. Um grande beijinho para mim, se vocês me permitem, para você e a sua esposa e família. Um
0: muito obrigada.
3: Para todos. Para todos os ouvintes da rádio também, um bom domingo, nas melhores condições possíveis, que chova ou não, temos que aceitar.
0: É que não venha mau tempo, que é o que interessa. Agora,
3: que seja,
0: venha temperadinha.
3: E amigos.
0: Exato.
3: Pronto.
0: Ok.
3: Um grande beijinho para todos e um bom domingo para todos. E muito obrigada a ti e à tua esposa.
0: Muito obrigada, Catarina. Um beijinho para ti, um abraço ao marido, um beijinho às meninas também. Tudo de bom e volta sempre, está bem?
3: Bom dia, obrigada.
0: Tchau, bom dia, bom dia.
3: Tchau.
0: O nosso amigo Hugo Viana estava a tentar ligar, só que o telefone estávamos em conversa com no número móvel. Agora vamos ao número fixo. Olá, bom dia.
4: Bom dia, Sr. Joaquim Souza.
0: Bom dia, Sr. Barros. Como está, Sua Excelência?
4: Estão a ouvir a missa.
0: Não, agora estamos a ouvir a nós.
4: Agora começa a ouvir o rádio a tocar.
0: Ah, está bem. Então não estás a ouvir a nossa emissão.
4: Não estou. Estou a ouvir a missa na Antena 1.
0: Tu misturas tudo. És um troca-tintas.
4: Olha, há 15 dias, falo-lhe 15 dias, fui à missa ali a São Paisado e falo-lhe aos dias, também fui.
0: À igreja?
4: Fui à igreja, hoje está a chover, não bastou que eu vi na rádio.
0: Não tens um guarda-chuva?
4: Tenho, tá, mas está a chover de trovoada.
0: Tá, isso é, isso é. Mas tens medo que a trovoada te pegue?
4: É.
0: A trovoada não faz mal a ninguém, não.
4: É.
0: Até é bom para rebentar as águas dos poços, que diz que tem uma seca que mesmo ir.
4: É uma seca enorme.
0: Exatamente. Olha, vamos à frase de participação, Nuno.
4: Diga-me que eu não estou a ouvir o seu
0: quinto. O tradicional é pão com chouriço Martins.
4: Pão com chouriço Martins.
0: Tradição e qualidade.
4: Tradição e qualidade.
0: Sim, senhora. E agora, as tuas saudações vão para quem?
4: Olha, é para desejar a você e à Dona Maria um bom domingo. Ao Zé Cruz Fragoso. O Manuel Martins das Marinhas, o Belo Nunes Pozende e todos os ouvintes da Rádio Fifense e todos os participantes.
0: Muito bem.
4: Um domingo para todos.
0: Ok, Nuno. Um grande abraço para ti. Escuta então com atenção a missinha, segue bem, segue isso em condições e se não for antes, até 2, 8 dias, está bem?
4: Até 2, 8, se quiser.
0: Tchau, bom dia. Tchau,
4: bom dia.

0: Vamos novamente ao telefone. Olá, bom dia.
1: Bom dia, amigos Joaquim Sousa. Bom dia a todos os ouvintes da Rádio Popular Sifense 87.6. Palco das manhãs, o cafezinho da manhã, que traz açúcar e energia para todos.
0: Exatamente.
1: Os Portugal e além fronteiras.
0: Há bocadinho estavas a ligar para o telemóvel, só que eu estava com uma chamada em linha no telemóvel e não te atendi.
1: Queria cumprimentar nesta manhã a todos os ouvintes, especialmente um grande agradecimento e estão de parabéns à Rádio Popular FM, o único órgão de comunicação social no Alto Minho que comunicam através do FM as rumarias Nossa Senhora da Agonia 2026.
0: Uhum.
1: Agradeço à Rádio Fifense por estarem nesse ponto mais um ano. São a única rádio local do distrito de Viana que estão a levar através do FM aos quatro cantos do mundo e dou-lhes parabéns pelo trabalho que têm feito. O meu José Carlos, motor da equipa TAP da Rádio Fifense.
0: Saúde. É assim, faz o que se pode, não é? Como tu sabes.
1: Existem outros órgãos que, infelizmente, do distrito que deixaram de o fazer, só através da parte digital, mas esquece que nem toda a gente tem forma de irem ao digital, verem através das redes sociais.
2: E acho que é onde me estou a referir, através de nem toda a gente tem rede social, e através da frequência chega ao mundo inteiro, mas são situações lamentáveis.
0: Isso são outros 500, não é?
2: E exatamente, amigo Joaquim. Olha, queria saudar neste domingo, chuvoso, já há muita chuva aqui na região do Minho, já estou a esperar há minutos atrás. Esperemos bem que nos traga o último dia da Feira da Agonia, que nos traga outras festas do Conselho de Ano de Castelo, que infelizmente vamos ser fustigados com uma depressão que está a chegar a Portugal Continental, onde há previsões do agravamento do estado do tempo a partir do meio da tarde deste domingo, ventos que poderão chegar aos 70 km por hora, queda de granizo, chuva e trovoada. Portugal Continental já está sobre aviso amarelo, principalmente a zona litoral norte, que nós também estamos incluídos na zona litoral norte. Uhum. Queria mais uma vez também apelar aí aos nossos ouvintes que nos acompanham, e também já enviei através do WhatsApp para a Rádio FIFF este meu apelo que estou a fazer a toda a comunidade portuguesa, não só em Portugal, como fora do nosso país, para apoiarem as cooperações dos bombeiros voluntários de cada localidade, cada terra, cidade ou vila, mesmo não alguma aldeia, porque existem cooperações já fora das cidades e das vilas, e com algum donativo que queiram fazer a diferença em salvar vidas. Basta deixar na sua cooperação de bombeiros da localidade um donativo para que esses homens da paz, homens e mulheres, soldados da paz, possam ser totalmente diferentes e reconhecimento do trabalho deles todos os dias. Todos os valores angariados será para compra de equipamentos para ambulâncias, veículos de combate a incêndios florestais, combate a incêndios urbanos. Fazemos a diferença, um pequeno gesto, podemos salvar vidas. Por isso o governo tem este apelo a nível nacional.
0: E nós vamos...
2: E ainda irá sair outro dos órgãos de comunicação social nos próximos dias, por isso quem esteja hoje a ouvir através da Rádio Fifense, muitos já podem ter visto nas redes a sair esta divulgação nos canais digitais, mas já estão então a dar um bocadinho do que vai acontecer nos próximos dias.
0: Nós vamos tentar partilhar
2: a cooperação de bombeiros da tua localidade, pode não ser a tua, mas está então a cooperação de bombeiros próxima, contribua com um donativo, porque esse valor simbólico pode fazer diferença em salvar vidas. Pode ser um familiar teu, pode ser um amigo, não sabemos, mas sabemos sim que vamos salvar alguém. Um grande abraço para o amigo Joaquim, saúde também ao amigo José Cruz, o Rui Rocha, que é um fã da Rádio FIFES, ali na Ariódia, ele está todos os dias a ouvir os programas da Rádio Popular FIFES. Continuação de umas boas gomarias, quero ouvir hoje a Senhora da Agonia, sintoniza 87.6, a Rádio Popular FIFES, que leva aos quatro cantos do mundo as grandes rumarias de Portugal. Rumaria, Nossa Senhora da Agonia, é na Rádio Popular FM.
0: Muito
2: um
0: bem.
2: Abraço, sim, para a sua esposa, para a Dona Maria, tudo bom. Para o amigo Jorge Sampaio, em Albarães, que ele também ouve a Rádio FM todos os dias. Amigo Jorge Sampaio, um grande abraço, um bom domingo. Quem está nas estradas, uma boa condução. Para os nossos imigrantes que já vão de regresso às suas atividades, aos seus locais de trabalho, conduzem com a máxima precaução e segurança e uma boa viagem.
1: A mesma aqui, até uma próxima, um bom domingo e uma boa emissão.
0: Olá Nuno, Hugo, um grande abraço para ti. Vamos tentar partilhar aqueles links que nos enviastes para as pessoas, quem quiser.
1: Eu acho que tem muito fundamento, amigo Joaquim, e você também como locutor de rádio, e eu também já passei para o FM vários anos, quase 20 e tal anos que estive no FM, e também já passei pela Fifense. Acho que se todos nós compartilhamos e se todos nós, através de um valor simbólico, fazemos a diferença em salvar vidas, que é muito importante, e reconhecemos o trabalho dos homens, soldados da paz, homens e mulheres, que diariamente, 24 sobre 24, nos salvam e protegem-nos a nós.
0: E, exatamente, Hugo, aquele abraço.
1: Um abraço,

0: Olá, bom dia.
1: Bom dia, Sr. Joaquim Souza.
0: Bom dia, Sr. Miguel Fonseca, como está? Passou bem?
1: Tudo bem, obrigado. E o senhor como vai? Também tudo bem?
0: O senhor está, coitado, ficou pregado na cruz. Eu estou aqui sentado.
1: O senhor está-nos a mandar agora, um quadro de chuva. Mas
0: um bocado, eu olho pela janela do estúdio lá para fora.
2: Não é pouco.
0: Está feio, está escuro. Mete dó, parece que já escureceu outra vez o tempo.
1: Mas aqui por acaso não sobe muito, cá aquelas pingas e uma põe, paciente. Não sobe muito aqui, não.
0: É o que temos, as pessoas estavam a tentar pedir chuva, olha.
1: Pois é.
0: Muito bem. Miguel, vamos à frase de participação?
1: Hoje é um... Ponto Chouriço Martins, tradição e qualidade.
0: Muito bem. E agora a tua saudação?
1: Sim. Obrigado.
0: A tua saudação agora vai para quem?
1: Olha, para a dona Helena Pires, para os filhos, netos e bisnetos, para o senhor Domingos e dona Fátima, para o Zé Piolho... E mulher e filhos, para o Sr. Benedito Pereira, para o Sr. Manuel Vieira e para a minha vizinha aqui, para a Fernanda Sá, marido, filhos e netos.
0: Uhum.
1: E para o senhor e para o Sr. Nuno também. E vê tudo.
0: Ok, Miguel.
1: Continuação de bom domingo, que todo corra bem.
0: Na medida do possível.
1: É.
0: Já, bom dia. Sim.
1: Tchau, bom dia, seja quem está. Tchau.
0: Vamos até ao 258. Olá, bom dia.
3: E de manhã se começa o dia, ó Virgem Santa Maria, São Bartolomeu do Mar e Prazinho de Maria, bom dia, Senhor Joaquim, bom dia, Senhora Maria, pão com chouriço no Martins, com tradição e qualidade.
0: Muito bem, nem eu diria melhor. Como é que estão as festas aí em São Bartolomeu, São Manuel?
3: Está tudo a correr bem, só vai estragar, é tudo, que são as entradas das músicas agora, às 2 horas, e amanhã é procissão. Estou a ouvir o São Bartolomeu do Mar que vai molhar a praia.
0: Vai estar molhado.
3: Vai, mas é pena, que é
2: melhor o Pinto Preto.
3: Tem que gastar tão dinheiro.
0: Isso é uma verdade. Este ano.
3: Depois para os artistas, amanhã vem o Tony Carreira.
0: É assim, os artistas eles conseguem atuar na mesma porque o palco não mete água.
3: O dinheiro vai na mesma.
0: Exato.
3: Agora vão levar o último.
0: A assistência é que, se quiser estar a ouvir, é que sofre um bocado.
3: Exatamente. É assim,
0: olha,
3: temos que ter paciência.
0: É assim, em vez de dar o banho na praia, já dão aí.
3: É. Também a gente não tem que trabalhar lá com o Pito Preto de trás.
0: Não, o problema...
3: O amor e a falta da igreja.
0: O problema é que o Pito fica com as pernas molhadas.
3: É verdade.
0: Samuel Vieira, vamos então ao... já disse a frase de participação? Já, sim, senhora.
3: Já veio, a frase de participação já veio.
0: Sim, senhora, diga.
3: Pão com chouriço no Martins, outra vez com tradição e qualidade.
0: Muito obrigado.
3: Bom domingo para você e para a sua esposa.
0: Muito obrigada.
3: Com muito gosto, amor e carinho. Vai para o senhor Vitor Viegas e para a nossa Mafaldinha, a nossa querida Mafalda. Vai para o senhor Luís Teixeira, para o senhor José Carlos Silva, para a senhora Rosa Vieira e marido. Para a senhora Helena Pires, para o senhor Carlos Laranjeira. Hoje não consegui falar com ele. Nosso
0: Uhum.
3: Senhor José Cruz, para a Maria do Céu de Mazarestes, para a Dona Gracinda de Fragoso e marido, para o Senhor Miguel Fonseca, que ainda agora falou em mim,
0: falou-se,
3: para a Dona Conceição Dariosa, para o simpático Branquinho e para a Cidolinha,
0: Uhum.
3: para o Nuno de São Paio Dantas, para o Senhor José Ferreira e amigo Carlos, para a Dona Carla da Livadano e suas amigas, para o Senhor Fernando Azevedo do Castelo de Meira, para o Talho de Moinho das Marinhas, Joel e esposa empregados, para a minha tia Virgínia e para o Castelo de Meira, para a dona Lola de Amares, para os meus queridos filhos e netinhos, para todo o auditório da Rádio Popular Assistente e mais uma vez para o meu amigo Joaquim Souza e sua esposa com um bom domingo e para todos os queridos ouvintes da Rádio Popular Assistente.
0: Muito bem, Sr. Manuel, um grande abração para si. Tudo de bom, aproveito, na medida do possível aproveito o que...

0: Olá, bom dia.
1: Olá, bom dia, Sr. Joaquim Sousa. Bom dia também para a sua companheira, que é a Dona Maria.
0: Olá, bom dia, Sr. Branquinho.
2: Bom dia, Sr. Branquinho.
1: Olá, Dona Maria.
0: Tudo bem por aí, Sr. Branquinho? Bem disposto?
1: Bem disposto, olha, nunca seja pior, sabe? O pior é se bem o pior, mas enquanto for como está, ainda não tem muito perigo, sabe?
0: É, agora, hoje está-se melhor um bocadinho, não está tanto calor.
1: É verdade, não está calor, olha, e cá temos o que o povo pedia, que era chuva para regar, sabe?
0: Exatamente, está a ver como você...
1: Pois é, sabe, a chuva, sabe como é? Agora, nas festas, não ajuda nada, mas para os terrenos está a fazer muito bem, não é?
0: Exatamente. É assim, pode ser que a chuva também seja de pouca dura.
1: Pois também parece que sim, é. Pois é, sim, olha, senhor Joaquim, olha, cá estamos, olha, mais um domingo.
0: É verdade.
1: E então, temos que ir à frase, é pão com chouriço, Martins, tradição e qualidade, não é?
0: Sim, senhor, é, sim, senhor.
1: Olha, e então, olha, eu não posso falar em todos, senão então o programa ia ter o resto todo para mim. Não, olha, eu falo, em alguns falam, olha, o senhor Manuel Vieira, de...
0: São Bartolomeu.
1: São Bartolomeu do Marte, ainda agora falou. Em mim, é Cisalinha.
0: Sim, sim.
1: E eu agradeço muito. Olha, não me queria esquecer também de Dona Helena Pires, que já há muito tempo que não falo nela, mas eu gosto muito de ouvir. E o Sr. José Cruz, o Sr. José Cruz, não falei com ele ontem à tarde.
0: Ah.
1: Sim, olha. E olha, o Sr. Luís Teixeira também. E o Sr. Diego. Eu não sei se ainda está de férias, não. Para ele também, olha, se está de férias, que aproveite.
0: Não, já está a trabalhar, ainda ontem fiz programa.
1: Mas eu ontem não pude.
0: Uhum.
1: E então, mas olha, fica para outra vez.
0: É verdade.
1: Sim, mas eu também não me esqueço dele, porque ele recebe muito bem, ele merece todo o respeito, e da minha parte, será sempre, com todo o respeito, quando puder parar com ele. E agora, não. Aí Dona Cândida de Riba da Âncora também, que ela nunca esquece de mim quando entra, e a Cidalinha. E a Gracinda de Fragoso, que ainda falou em mim há bocado também. E vamos ficar por aqui. Mas não vamos também esquecer a Mafaldinha Velho, sabe?
0: Sim, senhora.
1: Olha a Mafaldinha Velha, e não está tarde, falei com ela, sabe? Mas não era em rádio.
0: Sim, falou em particular.
1: Exatamente. Um grande beijinho para ela, que eu, se puder, amanhã entrei no programa dela, que ela é muito querida. E olha, ficamos por aqui.
0: Muito...
1: Olha, um gosto de falar consigo, que já é há muitos anos, sabe? A Dona Maria não é assim há muitos anos que eu não sou boa dela, falar com ela. Mas para ela também, com todo o respeito, um grande beijinho. E olha, fiquem bem e até a próxima vez.
0: Ok, Sr. Branquinho, um grande abraço para si, um beijinho à Cidalinha, um cumprimento ao marido dela. Tudo de bom e volto sempre, está bem?
1: Está bem, senhor Joaquim. Olha, a Cidalinha não está cá agora, sabe?
0: Ah, é? Foi de férias?
1: Foi de férias, sim, entrou ontem. Entrou ontem no avião, foi para onde eu não sei, mas foi para fora de Portugal, sabe?
0: Sim, o que interessa é que ela aproveite bem as cedinhas.
1: Exatamente, mas eu, pronto, olha, eu não pude ir, sabe? Porque senão também gostava de ir, mas
0: claro, claro.
1: Fiquei cá. E de momentos que, sabe, eu agora estou a falar aqui da minha casa, que é Ponte de Lima, Freguesia da Seara, Rua da Carvalheira.
0: Você veio até Ponte de Lima?
1: Pois bem, sabe? Porque não podia ficar lá sozinho, sabe?
0: Pois.
1: E eu aqui na minha casa, graças a Deus, sozinho não estou. Que tenho o meu filho mais velho aqui, ele anda a trabalhar, não é?
0: Mas ao fim do dia está em casa.
1: Mas é ao fim do dia está em casa, exatamente, e faz tudo o que é preciso, sabe?
0: Muito bem, Sr. Branquinho.
1: Nem tudo é mau, sabe?
0: Exatamente.
1: Olha, fique bem, que não.

0: Olá, bom dia.
1: Olá, jovens.
0: Olá, Lourdinhas, como está a senhora? Passou bem?
1: Eu passo sempre bem.
0: É?
1: É.
0: É, também não é grande, não é? Acaba em qualquer sítio.
1: Sou gordinha, mas sou pequenina, passo por todo lado.
0: Exatamente.
1: É, mulher pequenina quer-se como a sardinha, não é?
0: Depende da sardinha. E depende da mulher também, não é?
1: E também tem razão. Bom dia, joia, estás boa?
2: Bom dia, Lourdinhas.
0: Ela estava-se a rir, não sei porquê, mas estava-se a rir.
1: Ganha, Maria?
0: Sim.
2: É.
1: Oh, rapariga, o que é que tem? Que é que
2: não é disse? Normal, está-me a rir.
1: Acho uma parabolices, não foi?
2: Pois.
0: Não, deve alguém estar a fazer cócegas.
2: Certeza, nos pés, por baixo da mesa.
0: Deve ser a gata.
1: Ai, meu Deus. Olha, amor, já estão... Está tudo bem, sempre temos um bocadinho de chuva.
0: É, estava toda a gente a pedir chuva, olha.
1: Eu estou contente, para mim não me faz diferença. Só para as festas, agora para a serenata vai ser para o último dia.
0: Não sei se vai haver serenata.
1: Eu também penso que com este tempo não vai haver, é impossível. Se chover assim, quem é que vai ir?
0: Mesmo São Bartolomeu está fraco.
1: Está, é, as festinhas este ano, olha, pronto, Deus...
0: Não,
1: é...
0: até cá correu tudo muito bem.
1: Sim, sim, ontem enviaram para o cortejo, havia... Que fogo, Deus me livre.
0: Você foi lá?
1: Eu fui só ali, passámos no barco, ai, não ia de carro para lá, não. Passámos no barco até lá e ficámos logo ali ao pé para ver o cortejo, mas não... 3 horas e tal, é exagerado.
0: É verdade.
1: Porra.
0: Onde nós estávamos, começou a passar, era 5h20, era quase 8 menos um quarto quando acabou.
1: Olha, nós estávamos mesmo em frente ao ferry boat, vês?
0: Não, eu já vi lá em cima quase no final.
1: Bom, mas acho que ainda faltava algumas maldumas, nós viemos embora, já havia bordados por todo o lado. Já saíam pelos olhos, fogo.
0: Mulheres trajadas da regional, aquilo foi para aí mais de meia hora a passar.
1: Era o que eu estava a dizer, eu já não podia ver mais. Olha, viemos embora. Pronto, depois esperámos um bocadinho para o ferro, mas passou-se bem. E chegámos a casa, olha, já não fui a fogo, nem fui a nada. Para quê?
0: É.
1: Não pode ficar, dá o lugar aos outros.
0: Exatamente.
1: Olha, amores, vamos lá, vão com Chouriço Martins, tradição e qualidade,
0: sim,
1: não é?
0: Sim, senhora.
1: Pronto, já tenho uma boa estrela para domingo.
0: É,
1: não me enganei.
0: Não, senhor.
1: Está na memória.
0: Tá.
1: Pronto, pá. Olha, vem então para os meus filhos, marido, vai para o marido, filhos, netos e para as bisnetas. Vai para vós aí, hein? Com um beijinho grande para toda a família. Vai para a Maria do Céu de Lenhelas e família. Vai para... Para Maria do Céu de Mazarefas e família. Vai para o Sr. José Cruz. Vai para o José Lopes e família. Vai para a Sónia Vareiro e família. Vai para a Maria Lemos e família. Dona Carmina de Fonteboa e família. Sr. Armando Trancoso e família. Para a Dona Agostinha e para dar toda a família. Para a minha sobrinha Emília Berto e Paulinho. Para a Gracinda e família. Para o Sr. Sérgio. Para o Sr. Benedito e esposas e família. Vai para o Sr. José Ferreira e amigo. Vai para a família Calçada, para a Armanda, para a Isaura, para o Fernando e a esposa. Vai para a Ana Maria Rocha de Vila Fria. E acho que dei a volta. Se me esqueci de alguém, penso que me desculpem. E agora, pronto.
0: Muito bem.
1: E agora vamos ao café e à droga. Está bem?
0: Sim, senhora. Lourdinhas.
1: Tchau, joia.
2: Tchau, Lourdinhas.
0: O São Pedro está a fazer... Está a
1: olhar. Olha, também não faz mal dar para remontar a água dos poços.
0: Lourdinhas, um grande beijinho para si, um abraço ao marido, tudo bom e volto sempre, está bem?
1: Entregue. Pronto,
0: tchau,
1: no domingo
0: bom dia.
1: Na mesma, está bem?
2: Igualmente, beijinho, tchau.
1: Um grande.

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1: Olá, bom dia.
2: Olá, bom dia, Sr. Joaquim. Bom dia, Dona Maria.
1: Bom dia, Sr. José. Como está? Passou bem? Bem disposto?
2: Estou, como diz, na salvarinhas mesmo e chorando.
1: As menos chorando vamos andando, não é?
2: É, mas não, a garinha também não tem andado muito bem. Já fui dois dias seguidos a parar ao hospital.
1: Mas que é?
2: Mas pronto.
1: Mas é alguma coisa grave ou é daquelas coisas que dá passageiras?
2: São como antigamente, quando teve internado, aquelas tonturas e as pernas.
1: Mas isso será mudanças de tempo?
2: Eu não sei, eu sou um dos confiados que seja da visão, que eu vejo um bocado mal.
1: Também pode ser.
2: Sim.
1: Também pode ser que a falta de visão ou a visão meio que dá para ter tonturas, dá sim, senhora.
2: É.
1: E o que eu digo, quando começo a ter isso, já sei que tem que mudar de óculos.
2: Mas também há ansiedade, também me aceitaram os comprimidos para a ansiedade.
1: Sim, isso também é verdade. Mas enquanto são assim coisas mais ou menos passageiras, são incómodas. Mas são passageiras, ainda vá que não vá.
2: É assim, Sr. Joaquim.
1: Muito bem.
2: Não adianta lamentar-me que ninguém nos dá nada.
1: Não, nem ninguém sofre por nós.
2: É.
1: Muito bem. Vamos,
2: vamos lá então, pão com chouriço, o Martins, tradição e qualidade.
1: Sim, senhor.
2: Pois vai muito especial, vai sempre, vai todos os dias. Para uma grande mulher com uma grande. Faz hoje 4 meses.
1: Uhum.
2: Me deixou. Deixou-me. É sim. Vai para o céu, para ela.
1: Que lá onde esteja, que nos vá protegendo.
2: Exato. Vou lá mais rápido agora, que está aqui muito atribuada e dizem que não é bom estar ao telefone.
1: É assim, isso é. Se for da linha fixa, pode.
2: Não é da linha fixa, é telemóvel.
1: O móvel não é tão perigoso.
2: Pronto, vai já então para si, para a Dona Maria, mais uma vez, para o Sr. Albino Carpinteiro, para a Sobrinha Rosa, o Sr. Uhum. Zé Cruz, em Fragoso, o Sr. Branquinho, que também já falou,
1: o
2: Zé Silva em Caldelas, a Dona Maria do Céu em Nazaré, o Manuel João em Darque, Dona Irmão Trancoso, para o Zé Miguel aqui em Cardielos, para o Luís Teixeira, a Mafaldinha, o Vitoriés, para toda a equipa da rádio,
1: uhum.
2: Para todos os aniversariantes, todos os doentes que querem cada que nos hospitais ou a recuperação, e para os imigrantes também.
1: E... aniversariantes ainda não tem nenhum hoje, anotado.
2: Eu também não tenho.
1: Esta semana há poucos aniversários.
2: Há um, que é um André, é de Arcoveu Pampolima, mas não sei se ele ouve a rádio, para ele e para a esposa, para a Ana Maria. Ele está de aniversário hoje.
1: Muito bem.
2: Pronto, Sr. Joaquim.
1: Ok, Sr. José, um grande abraço. E as melhoras que tudo lhe corre bem.
2: Eu estava a falar, a Dilmaté, no cortejo na sexta-feira à noite, em Viana, que não se rompia lá, era todas as ruas, todas cheias de vento.
1: Não, o tempo estive bom, sabe?
2: Nesse dia fui para o hospital, ter lá 7 horas à espera.
1: Isso é que é um problema.
2: Fui atendido para a triagem, depois eu fiquei sempre à espera, fui lá, eram 4:30 da manhã.
1: Isso é que é o maior problema das urgências, é esse.
2: E não estava muita gente, é que eu não percebo.
1: Sr. José, mais
2: pronto,
1: uma vez...
2: para não estar a empatar mais...
1: Um grande abraço, tudo bom. Exato, um grande abraço, tudo bom e volto sempre, está bem?
2: Obrigado por tudo, para vocês também.
1: Tchau, bom dia. Alguém está a ligar para o telefone da secretaria, nós esse telefone não conseguimos atender. Ligo 258-98-3087, 258-98-3087. Ou então 96-91-95-031. Olá, bom dia.
3: um excelente dia para si, para todos os colegas, para as sete famílias e para todo o auditório também.
1: Um grande abraço até a famosa cidade de Aveiro.
3: Exatamente.
1: A Veneza portuguesa.
3: Exatamente. Mais bonito que Aveiro, só Monção.
1: Já não sei se...
3: Todo o distrito de Viana do Castelo, mais propriamente, e Braga.
1: Você puxa sempre a brasa para a sua sereia, não sei porquê.
3: Claro, claro, eu sou minhoto, o Minho é a coisa mais linda que há no mundo. E é, pois não é só, é que a melhor pessoa do mundo também é do Minho, portanto.
1: Já ouvi dizer que sim.
3: Ah, pronto, ainda bem que já ouvi, já não sou só eu.
1: É,
3: já ouvi dizer isso, já muita gente diz isso.
1: Já, sim senhor, já, sim senhor.
3: Eu estive aí agora na quinta-feira.
1: Ah, é?
3: Mas não foi por bom motivos.
1: Ah, é? Mas veio até à festa da cidade, não?
3: Não, foi a um funeral da minha cunhada, que morreu uma cunhada minha, foi ao funeral.
1: Quer dizer, também sei contar aqui há...
3: Pois, exatamente, mas tive que ir de táxi.
1: Uhum. Mas veio a Malgaço, Monção.
3: Monção, foi a Monção, Monção.
1: Monção.
3: Foi lá, era mesmo na freguesia onde eu nasci. Freguesia que hoje já não existe, porque é a vila, que é Triscoso, mas...
1: Exato.
3: Já não existe a freguesia, agora é tudo a vila agora.
1: Então já encontrou alguns amigos de antigamente?
3: Já encontrei, pronto, foi por um motivo triste, mas pronto, foi a maneira de ver ao que seja, estar com alguém.
1: Exato, sim. Foi a maneira de matar soldados da terra.
3: Exatamente, foi aos anos que eu já não ia.
1: Exato.
3: E tive que ir de táxi.
1: Muito bem. Sr. Armando, vamos à frase de participação?
3: Pão com o chouriço do...
1: Martins.
3: Martins.
1: Tradição e qualidade.
3: Tradição e qualidade.
1: Não, e agora a sua saudação vai para quem?
3: Vai para si, para a esposa, para a estado de família, para todos os seus colegas, para ti as minhas também. Vai para o amigo Jacinto Luís, que eu sei que ele não pode entrar muitas vezes, porque é lá no trabalho dele.
1: Uhum.
3: Morre de tremoço, um grande abraço para ele. E vai para todas aquelas pessoas que ficam para mim, os fantinhos família, sempre para todo o auditório. Desejando a todos, na continuação, um bom domingo, uma semana maravilhosa que veio para todos. Beijinhos e abraços. E até uma próxima, que ainda vai ser antes da Páscoa, se Deus quiser.
1: Se Deus quiser. Senhor Armando, um grande abraço, beijinhos à esposa, tudo bom e volto sempre, está bem?
3: Um abraço, beijinhos aí para a sua esposa, tudo bom para toda a vossa família, que é aquilo que eu desejo, e até uma próxima.
1: Tchau, bom dia.
3: Até à tarde.

Pois é, já estamos na reta final desta primeira hora do seu café da manhã com o patrocínio do Martins Pão com Chouriço.

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3: Vamos até ao 258. Olá, bom dia.
4: Bom dia.
3: É o Sr. José Gonçalves. Tudo bem?
4: Tudo. E como vocês estão bem?
3: Também. Bem disposto?
4: Sim, bem disposto.
3: Que
4: está a chover, tenho que estar bem disposto. Se tivesse calor, é que não.
3: Mas porquê?
4: Porquê? Porque eu tinha que regar as árvores e não tinha água. E a água da companhia não se pode regar.
3: Porquê? Poder pode, que ela fica mais cara.
4: Fica e já veio este mês mais caro. Lá com os serviços deles, já subiu.
3: Então, quer dizer, eles sobem no princípio do ano, sobem ao meio do ano. Quer dizer, sobem sempre que querem, é?
4: Subiu, portanto, a água do município subiu 4, 3 euros e tal, mais os outros, coisa embaixo, mais 1 euro e tal. Pronto, eu vi logo na fatura 9 metros cúbicos, quando eu já cheguei a pagar 15 metros e 12 metros, 30 e qualquer coisa, e este mês 9 metros, paguei, recebi a carta sexta-feira. Tenho a pagar 41 e tal. Depois ver e lá está o aumento.
3: Pois, quer dizer, isto é. Eles que se lembrem e uma pessoa que pague.
4: Que pague, quem quer, senão cortam uma água e já não há água para ninguém e água para asfalto.
3: Pois, assim, para quem tem poço.
4: Eu não tenho.
3: Pois, quem tem poço ainda se safa. Quem não tem.
4: E nunca pensei nisso, porque quando fez a casa do meu cunhado em 84, em 82 fiz um poço e depois eu não estava próprio para consumo. Portanto, fiz lá, botou-se cal, fiz o que devia fazer e depois fui outra vez para analisar e ainda estava impróprio para consumo. Portanto, eu também nunca pensei de hoje amanhã, quando fosse a minha casa como é hoje, de fazer um poço, porque podia acontecer a mesma coisa. E gastar dinheiro só para ligar. Não valia a pena.
3: Vocês aí, essa zona é pedra, não é?
4: É. E a pedra tem lisos e filtram.
3: E as impurezas.
4: E vem parar à parte mais baixa.
3: Exatamente. Muito bem, Sr. José, vamos à frase de participação?
4: Vamos lá. Pão com chouriço de Martins, tradição e qualidade.
3: Sim, senhor.
4: Depois a saudação vai para a minha esposa, para os meus filhos, para os meus netos. Vai também para a Dona Agostinha, vai para o Nelson. Vai para a Carminda da Fonte Boa, para ela e para toda a família. Vai também para a Maria Lemos da Espanha. Vai também para a família Cascendo da Afife. Vai também para a Sandra. Vai para a Sónia. Vai para a Dona Conceição. Vai para o Fábio, vai para o Domingos. Tudo bom para eles. Vai também para o Sr. Benedito. Vai para o Sr. Domingos Alvarães também. Vai para o Sr. Barros. E vai também para o Sr. Helder Silva. E para todos os ouvintes, incluindo você, a sua esposa, os seus filhos, os seus netos, um bom fim de semana e até 2-8 dias, se Deus quiser.
3: Sim, senhor, Sr. José, um grande abraço para si, um beijinho à Dona Rosinha, tudo bom para vocês e volto sempre, está bem?
4: Ok, tchau, um abraço.
3: Tchau, bom dia, bom dia.
4: Bom dia, um abraço.
3: Pois aí estamos a sensivelmente um minuto e meio do final do programa de hoje. Nós vamos fazer um intervalozinho para tomar um cafezinho e

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8: São 9 horas.
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10: Descemos agora para as notícias às 9 da manhã para esta edição de domingo, último dia das festas da Senhora da Agonia. A programação para hoje destaca-se ao meio-dia. A última revista dos Gigantones e Cabeçudos acontece na Praça da República. Haverão os concertos musicais e às 4 da tarde acontece então a procissão solene. Depois às 9 da noite mais um Vamos para a Festa. Esta é o último Vamos para a Festa. É a descer a Avenida dos Combatentes, onde grupos de folclore, grupos de bombos e a banda de música vão assim atuar. Os concertos musicais às 9:30 da noite e vamos ter às 10 da noite o Festival de Folclore na Praça da Liberdade e à meia-noite a monumental serenata do Rio Lima, com que finalizam as festas 2026, as festas da Senhora da Agonia em Viana do Castelo. São João de Arga prepara-se para viver uma vez mais a Romaria do Alto da Serra. Vai acontecer, portanto, já de 28 para 29, é assim que acontece, de sexta para sábado, é a grande noite, onde as concertinas, as bandas de música e também os cantares e as danças da Serra se vão fazer ouvir e sentir ali junto à capela do São João de Arga. Assim são diversos romeiros que, pelas 5 horas da madrugada, saem, no caso de Fife, para passar as 7 serras, para chegarem ao Alto da Serra e, como manda a tradição, dá-se 3 voltas à capela, a esmola ao santo e ao diabo. Ao diabo é uma moeda preta, ao santo uma moeda branca, segundo diz a tradição, e depois vai-se para a festa, para aquela que é considerada a Romaria do Alto da Serra e que atrai também um número grande de devotos. E o Conselho de Viana do Castelo viu aberto ao trânsito a 4ª travessia sobre o Rio Lima, entrou já em funcionamento e, acima de tudo, irá ser inaugurada oficialmente em setembro com a presença de um membro do Governo. Esta é a maior infraestrutura uma vez realizada pela Autarquia de Viana do Castelo, num investimento de 21,5 milhões de euros e financiada pelo Plano de Recuperação e Resiliência. Assim, é mais uma travessia, a 4ª, que acontece no Conselho de Viana do Castelo sobre o Rio Lima. Em caminho, a Junta de Freguesia repudia os atos de vandalismo que destruíram as plantas que embelezavam as floreiras nas ruas do centro da vila, que foram arrancadas num ato de vandalismo, segundo considera a Junta de Freguesia. A situação ocorreu na rua Visconde de Sousa Rego e, segundo a autarquia, este foi um ato de desrespeito pelo espaço público, pelo trabalho de todos que diariamente contribuem para manter a vila cuidada, e acolhedora. No entanto, a autarquia de Caminha e Vilarejo refere que Caminha merece respeito, o espaço público é de todos e apelam, por isso, ao civismo, à responsabilidade de todos para que situações como estas não se venham a repetir. Pouco mais de 3 minutos, estão passados agora das 9 da manhã. Concluímos aqui a informação das 9. A informação regressa para ser atualizada quando for meio-dia.
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0: E já estamos de volta para esta que é a segunda e última hora deste café da manhã para este domingo, dia 23 do mês de agosto. E vamos à primeira chamadinha desta segunda hora. Olá, bom dia.
1: Olá, Sr. Ministro das Infraestruturas. Olá, Sr. Ministro, muito bom dia, como estão?
0: Não gosto desses cargos.
1: Não.
0: É só ladrões.
2: Essas xuxas.
1: Ai, ai, ai. Quem dera a gente ter esses cargos.
0: Mas, para quê?
1: Não se estudou para isso.
0: Não, estudei.
1: Ok, fizeste uma boa pergunta. Para quê? Para levar a roda que os outros vão levar?
0: Claro. Eu estou tão quietinho no meu canto. Estou tão quietinho no meu canto e agora eu...
1: Isso não é por verdade.
0: Ah, muito
1: bem.
0: Está
1: bem por aí ao menos?
0: Está tudo.
1: Olha, sequer por aqui também está, graças a Deus.
0: Vamos à frase de participação?
1: A minha papelinha está a dormir, deixa estar lá.
0: É, deixa estar descansado.
1: E não fomos ao fogo. Vimos o tempo a ficar feio.
0: Só começou a chover de manhã.
1: Não, ontem à noite já chovia bem.
0: Já
1: era para aí umas uma que é. Não, era meia-noite e meia hora.
0: Então já era hoje.
1: Era meia-noite e meia hora e eram 10h30 da noite também já chovia aqui.
0: É assim, eu não me apercebi.
1: Eu até disse à mulher, olha, não vamos ir porque o fogo vai ser adiado de certeza.
0: Eu não sei porque cheguei a casa cansadíssimo.
1: Acredito.
0: E já não tive tempo para mais nada. Foi só aterrar. Exato. E dormir e está feito.
1: Olha aqui, vamos lá. Estou com o Serviço Martins, Tradição e Qualidade.
0: Sim, senhora.
1: Vai para vós com um forte abraço, como costume, para os meninos, para os filhos. Agora vou incluindo a família. Vai para o Sr. Benedito, para o Sr. Luís. Vai para o Hélder. Vai para o Sr. Hernão Trancoso. Vai para o Vitor Viegas. Vai para a Rosa Vieira. Vai para o Manuel Vieira. Vai para a minha mulher, mas para ela está a dormir. Eu sei que me esqueço alguém. Vai para o grupo da oficina J. Adriano.
0: Uhum.
1: Um abraço para aquela gente. E olha, vai para todos em geral, com uma condição de bom domingo além de estar de chuva, que vai chover a semana toda, quase, até sexta-feira.
0: Seja o que Deus quiser.
1: É, vai ter os intervalos entes pelo meio, mas é pouco.
0: Muito bem. Fernando.
1: E de tudo, olha, é resto. Se me esquecer de alguém, peço imensa desculpa. Fica para a próxima.
0: Um grande abraço para ti, um beijinho ao céu, tudo bom para vocês e volta sempre, está bem?
1: É entregue. Igualmente, aqui. Bom dia.
0: Tchau, bom dia, bom dia. É, vamos até ao 96. Olá, bom dia.
3: Olá, bom dia. Bom... Olá, Mariquinha.
2: Olá, Mariquinhas.
3: Então, está tudo bem?
2: Está tudo.
0: Eu já vi, ela já foi espreitar à porta, não vi ninguém.
2: Está a chover.
0: Foi ver se estava a chover.
2: Estava a chover, olha, puxei a porta para ir embora.
3: Claro, fizeste melhor.
2: Pois.
0: Está tudo bem lá por cima?
3: Está tudo, obrigada. E com vocês também?
0: Também, graças a Deus.
3: Pronto, é o que interessa. Ora, vamos lá, então?
0: Vamos lá.
3: Vamos com o Chouriço Martins, Tradição e Qualidade.
0: Sim, senhora.
3: Agora vai para um beijinho para toda a minha família.
0: Uhum.
3: Vai para a Cristina Fragoso e família. Vai para a Lourdes Alvaranjo e família. Sónia Vareiro e família. Domingos Alvaranjo e família. Alberto Silva e família. Para a senhora Armando Tranco e família. Selma Zarefes e família. Para a Maria Lemos, para a Espanha, família Carminda Ponte Boa, família Zé Lopes, família Cristina da Andorra, família Luís Correia, família Fosse Navarro e tudo de bom para toda a gente, para todos os ouvintes participantes. E a não ser antes que a próxima semana.
0: Muito bem, Maria, um grande beijinho para si, um abraço ao São Paulo, tudo bom para vocês. Beijinhos aos meninos e volto sempre, está bem?
3: Certo, obrigada.
2: Igual
3: tchau,
2: beijinhos.
3: Tchau.
0: Vamos até o 258. Olá, bom dia.
4: Bom dia.
0: Bom dia. Estou a falar com?
4: Fátima Lopes, Alvarães.
0: Fátima Lopes. Tudo bem, Fátima?
4: Vai já andar.
0: Olha, o Domingos hoje está todo contente, não está?
4: Porquê?
0: Está a chover.
4: Está a chover.
2: Para regar a relva.
0: E ele estava sempre chateado que não vinha chuva.
4: Olha que realmente este ano foi uma miséria.
0: Ele estava sempre todo triste que não vinha chuva, que não vinha chuva.
4: A gente ligava, mas a água que a gente rega não.
0: E vai para logo. Não adianta. Essa é a verdade. Olha,
4: assim,
0: pelo menos vai-se ter uma semana segundo dizem lá a meteorologia, de chuva. Chuveiros, que não banham.
4: Sim, depois, ao fim de uma semana, vai voltar o calor outra vez.
0: Pois, segundo dizem.
4: É bom para quem tem uvas para vendimar, que vai ser uma...
0: Esta chuva enche as uvinhas, não é?
4: É, pois. É bom para quem tem uvas para vendimar, é bom.
0: É.
4: Para o milho, não.
0: Meu amigo, olha, seja o que Deus quiser.
4: É, também digo.
0: Fátima, vamos à frase de participação?
4: Vamos, ora...
0: Pão com chouriço Martins.
4: Pão com chouriço Martins, tradição e qualidade.
0: Sim, senhora. E agora?
4: E agora quero um beijinho grande para o meu marido, vai para todos os meus filhos, para todos os meus netinhos, genros e noras, vai para todo o auditório, sem exceção de ninguém, aí para vós também.
0: Muito obrigada.
4: E quero pôr o aniversário.
0: Diz-me.
4: Domingos e Fátima Lopes, aniversário de casamento no dia 20. Então?
0: Sim, sim, sim. Estou a escrever.
4: Ah, não te sabe, não estava a ouvir barulho nenhum.
0: Muito bem, está anotado, Fátima.
4: Pronto.
0: Para já são os únicos. É o único aniversário que tenho.
4: Olha, 48 anos.
0: É. Já é alguns.
4: E vou para lá caminhar também.
0: Se Deus quiser.
4: É, sim mesmo. Vamos lá ver a ver se chegamos aos 50.
0: vamos lá ver. Muito bem.
4: Só ver o Nosso Senhor é que está.
0: É verdade. Muito bem, Fátima. Um grande beijinho para ti. Um abraço ao Domingos. Tudo bom para vocês. Volta sempre, está bem?
4: Para vós também, está. Tchau, bom
0: tchau,
4: dia.
0: Tchau, bom dia. Bom dia. E tivemos assim com o Fátima Lopes em Albarães.

0: 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Esta canção é eterna para agentes de Viana do Castelo. A voz da falecida Amália Rodrigues. E com este bonito tema, eu quase considerava isto um hino a Viana. Mas os entendidos é que sabem. Vamos a mais uma chamada no 258. Olá, bom dia.
1: Bom dia, Sr. Joaquim. Bom dia, Dona Maria.
0: Bom dia, Maria. Como está a Sua Excelência? Passou bem?
2: Bom dia,
1: bem, muito obrigada a vocês. Bom dia.
0: Por aqui está tudo, graças a Deus.
1: Pois, por aqui está bem.
0: Apesar da chuva, mas é lá fora. A chuva é lá fora, não é cá dentro.
1: Então, enquanto vocês não se molhem, está tudo bem.
0: Só quando sair é que... se chover, tenho que dar uma corrida até ao carro. De resto...
1: Não tenho um guarda-chuva. Não tenho um guarda-chuva.
0: Ficou em casa.
1: Ai, o que é que ele faz em casa?
0: Não sei, pois.
2: Ganhar teias de aranha.
1: Ai, já sim.
0: Ele não soube ir a correr atrás de nós, não disse nada.
1: Ah, pois é. Não, por acaso aqui não está a chover, aqui está um dia esplêndido. Aqui a chuva não quer nada connosco. Ameaça que vai chover e depois não sobe.
0: Pois. Mas aqui as pessoas tanto rezam, que ela vem mesmo.
1: Eu acho que aqui as pessoas também rezam, mas... A ameaça fica escuro, que parece que vai cair do céu cá para baixo e nada.
0: São Pedro gosta desta gente.
1: Pois.
0: Muito bem. Maria, vamos à frase de participação.
1: Vamos lá. Pão com chouriço São Martins, tradição e qualidade.
0: Sim, senhora. E agora...
1: Agora vai. Vai para o meu marido, para o meu filho, para os meus netinhos e para a minha nona, mas nenhum grande para eles. Vai para o senhor Joaquim, para a Dona Maria e para toda a sua família. Uhum. Depois vai para o senhor Alberto Marques Pinto na Terraça e para toda a família. Vai para a Dona Maria de São Sérgio na família, para o senhor José Gonçalves e família. Para a Dona Lourdes Ferreira e família, para o senhor Jorge Miranda e família. Para a Dona Lourdinhas e família, para a Dona Carminha e família. Vai para a minha tia Fátima Macedo, para o meu tio Zé, para as filhas, genros, netos e netas, um beijinho grande. Ah, para a tia São, para a Sónia, para o Fábio e para o Domingos, para o Carlos e para a Irene, para o senhor Helder Silva e família, vai para a minha cunhada Esperança, para o meu cunhado Tónio, sobrinhas e sobrinhas na França, para as minhas irmãs, para os meus cunhados, para as minhas sobrinhas e sobrinhos, um beijinho grande para todos.
0: Uhum.
1: Vai para um beijinho para todos que estiverem de parabéns. E acho que não deixei ninguém. Se deixei, fica para o domingo que vejo se puder chamar.
0: Sim, senhora.
1: Fica para chamar, é preciso meter um requerimento?
0: Não, isto
1: não. Nossa, senhora, tempo que eu estou aqui para chamar desde a primeira hora.
0: Isto está mais ou menos sossegado. Está mais ou menos sossegado.
1: Pois não consigo entrar. Era impossível.
0: Muito bem.
1: Ai, nossa senhora.
0: Maria, um grande beijinho para ti. Um abraço ao Paulo. Tudo bom para vocês.
1: O Paulo não está. O Paulo deve estar para a horta.
0: Tudo bom para vocês e beijinhos aos meninos e volta sempre, está bem?
1: Ok, senhor Joaquim, bom dia, obrigada.
0: Tchau,
1: beijinhos para vocês
0: todos.
1: Tchau.
0: E vamos até ao nosso número móvel. Olá, bom dia.
3: Olá, bom dia, senhor Joaquim e Dona Maria, está tudo bem?
0: Está tudo. É Lola.
3: Sim, senhor.
0: Que nos fala de Lago a Mar.
3: De Lago a Mar.
0: Também chove por aí?
3: Não, neste momento não está a chover, choveu de noite.
0: E trovoada,
3: está
0: não?
3: Está tudo mais fresquinho, graças a Deus.
0: E trovoada, não?
3: Como? Desculpe, não ouvi.
0: Trovoada.
3: Trovoada, não.
0: São Pedro
3: não.
0: A fazer barulho.
3: Foi uma noite muito... Aí trovoou?
0: Sim. Ainda há bocado?
3: Aqui, não. Senhor,
0: ainda há bocado, estava aqui com o microfone aberto e um estrondo. E olha...
3: Ah, olha, pessoas... aqui foi mesmo só a chuvinha. Está tudo regadinho, graças a Deus.
0: Pois, então, para a relva é uma maravilha, não é?
3: É verdade, é bom. É verdade, olha, Joaquim, o pão com chouriço no Martins, tradição e qualidade, não é verdade?
0: Sim, senhora.
3: É ótimo, vai ser para quem estiver de parabéns. Desculpe, o senhor ia falar...
0: Não, tudo bem.
3: Para quem estiver de parabéns, muitas felicidades para toda a minha família, para o meu marido, para os meus filhos, para os meus três netinhos, para todos os ouvintes e participantes da Rádio Eficiência, para todos os imigrantes. Para o Sr. Joaquim, família, para o Sr. Vitor Viegas, família, para a Mafalda, família, olha, para todos os que aí trabalham, um beijinho, um bom domingo, uma boa semana e até 2 a 8, se Deus quiser, Joaquim e Dona Maria.
0: Muito bem, Dona Lola, um grande beijinho para si, beijinhos às crianças também, um abraço ao marido e volte sempre.

0: Vamos até ao 96. Olá, bom dia.
1: Olá, bom dia.
0: Bom dia.
1: Senhor Joaquim.
0: Sim, sou
1: Dona
0: eu.
1: Ana Maria.
0: Sou eu. E em Mazaref está a chover?
1: Lá fora.
0: Eu não apontei se era lá fora, se era lá dentro.
2: Também era chato chover-se dentro de casa.
0: Também.
1: Mas olha que o dia não vai correr muito bem.
0: Porquê?
1: Tive um sonho muito esquisito.
0: Ah, é?
2: Foi. Sonhei com o dinheiro, foi?
1: Não, não, dinheiro é miséria.
2: Oh, valha-me Deus.
1: Sonhei com o meu marido que me trocou para a minha irmã. E o azar não é esse. O azar é que nem tenho marido nem irmã.
0: Está a ver?
2: Olha, está com sorte.
0: Está a ver? Não será o contrário?
1: Não, ao contrário também não pode ser.
0: Não?
1: Bem. Olha, estou com chouriço, Martins, com lição de qualidade.
0: Está bem. Está bem. Ai, meu Deus.
1: Pois, a chamar por meu Deus, pensa que Deus que o ouve.
0: Quem tiver tosse que tosse. Está bem. E agora, as suas saudações vão para quem?
1: Quero dedicar a todos os ouvintes que ouvem na Rádio Eficiência, a todas as pessoas que falam em mim.
0: Uhum.
1: E quero dar um aniversário.
0: Diga-me.
1: Maria Marlene, Madrid.
0: Aí. Maria Marlene, está em Madrid?
1: Está.
0: Está anotado.
1: Era isso. Com um bom domingo, uma boa semana, tudo bom e um beijinho para toda a gente. Para quem merece, para quem não merece, nem beijinho, nem nada.
0: Ah, para quem merece, um beijinho atrás da orelha.
2: No cotovelo.
0: Tchau, bom dia.
1: Tchau, Dona Maria, bom dia.
2: Ah, tchau, bom dia.
0: Tchau. Vamos até ao 258. Olá, bom dia.
3: Bom dia.
0: Bom dia. Tudo bem?
3: Tudo bem.
0: Vocês sabem que não podem estar à beira do rádio, senão...
3: À beira do rádio tenho que pô-lo debaixo da cama.
0: Isso agora para ele... Não, tira-lhe o volume só. Tira-lhe só o som e eu pulo o telefone.
3: Olha, eu tiro o som para não ouço.
0: E eu pulo o telefone.
3: Tá bem.
0: Tudo bem, senhor João?
3: Ai, que dia.
0: Olhe... Pelo menos para quem sofre de bronquite ou isso, já não está tão aquele tempo abafado.
3: Para mim está bom, que estou na caminha, estou muito bem. É o que eu faço melhor na caminha, descansadinho.
0: Mas também cansa, a cama.
3: Às vezes também cansa, mas é chato, mas às vezes antes. Eu tenho a casa toda para passear de um lado para o outro, lá não, lá para o outro.
0: dá para fazer quilómetros aí dentro de casa.
3: Ao tempo que eu já havia ter vindo mais tempo, esta chuvinha, por causa de apagar os fogos e não havia tanta miséria.
0: Só que vindo o calor, está tudo na mesma. Muito bem.
3: Só eu gosto de tempo assim, porque está no tempo assim, eu ando bem.
0: Até uma pessoa dorme melhor de noite e tudo.
3: Está muito calor, isto arrebenta comigo.
0: Muito bem, vamos à sua saudação, à frase de participação e à saudação.
3: Olha, pão com chouriço,
0: Martins,
3: boa qualidade.
0: Sim, senhor. E agora a sua saudação vai para quem?
3: A minha saudação é para dar bom dia a toda a gente, a todos os meus amigos, todos que me estão a ouvir, para vocês aí também que fazem errado e que trabalhem muito e que corra tudo bem, para a Dona Maria também.
0: Sim,
3: para todos, para todos os colegas e todos os amigos.
0: Muito bem.
3: Não é preciso dizer o nome, que todos sabem quem sou eu, por isso mais não.
0: Exatamente. Sr. Manuel João, um grande abraço para si, tudo de bom e volto sempre, está bem?
3: Volto sempre que Deus quiser, estou com
0: muito. Exatamente.
3: Era maneira que não me canso, nem festa, nem nada. Eu, que tranquilo. Ninguém me liga, nem nada. Olha a maneira que estou descansadinho. Que ninguém me chateia a cabeça.
0: Ninguém lhe chateia a cabeça.
3: Vem aqui a mulherzinha, está-me a comer à casa. Ao fim de semana fazem-me a limpeza. Tranquilo. Agora deixa para descansar, que é o que eu preciso.
0: Muito bem. Sr. Manuel João, um abraço e volto sempre, está bem?
3: Ok, obrigado e boa sessão. Bom domingo, que não é que seja muito, mas estou com outro vez.
0: Tchau, bom dia. Vamos até ao 96. Olá, bom dia.
4: Olá, bom dia.
0: Olá, Domingos, tudo bem?
4: Graças a Deus, nunca piora.
0: Nunca piora, agora estás mais contente.
4: Então, olha, vi um bocadinho de chuva, olha, na vista revista.
0: Vai estar tudo.
4: A vista revista é bom, mas pelo menos o resto já se punha.
0: O problema não vai ser esse, o problema é que daqui a uma semana tens que andar de máquina em cima dela a cortá-la.
4: Olha, paciência, também me entretenho.
0: Ah, sim, também é uma verdade.
4: Também me entretenho a cortá-la, olha, meto um litro de gasolina e toca a cortar, homem.
0: Exatamente.
4: E tenho sempre rede para cortar há mais de uma hora.
0: Olha, bem bom.
4: Porque o meu terreno é grande, se eu não estivesse aqui.
0: Não.
4: Eu acho que não, mas eu tenho aqui um terreno, homem. Eu tenho aqui um sítio que dá para jogar a bola, homem.
0: É assim, isso em qualquer sítio dá para jogar a bola, por mais pequeno que seja.
4: Não, é grande, é muito grande. Eu tenho aqui uma leira, metata em relva e árvore de fruto, uhum. E assim, homem.
0: Muito bem.
4: Olha, para o Jorge Martins, que eu disse uma qualidade.
0: Sim, senhora.
4: E então, olha, vai então bonito para a minha mulher e para os meus filhos, noras e netas, e o netinho também. Vai para vós aí, vai para o Miguel Fonseca, vai para o José Gonçalves de Dark e toda a família, vai para a Carmela de Triandão, que vai para a Carminha da Fonte Boa, vai para a Rua Maria do Céu, para as Nazarefas e para as Linhelas, vai para o Benedito e para o Sérgio, vai para a minha cunhada Maria Jesus,

0: noite.
1: Muito
0: meia noite daqui, eu moro na minha rua.
1: Exato.
0: Pronto, e vais parabéns para mim e para a Dona Fátima.
1: Sim, senhor, já está aqui anotado que ela já fez questão.
0: Olha, Deus queira que dure mais. Eu queria durar muito mais, mas ao menos chegue. Chegue mais 2 anos.
1: Vamos,
0: fazemos a festa.
1: Vamos contando um de cada vez.
0: É assim, olha. É assim, uns são viúvos, e estamos dois casados, está um divorciado, de força de casamento na mesma altura, olha. É o fruto da vida, é assim mesmo.
1: É, exatamente. Domingos, um grande abraço para ti. Um grande abraço para ti, beijinhos à Fátima, sim. Tudo bom. Parabéns para vós.
0: Eu queria que a minha tivesse um criança, agora com o meu homem.
1: Não basta.
0: Eu queria ver se nascia o, como é que ele chama, o Roberto Romeu.
1: O Manuel Vieira.
0: Manuel Vieira, um grande abraço para ele também.
1: Ok.
0: O ano passado estava sozinho lá, estás a ver que o mulher estava em França. Hoje estamos aqui este ano, queria ter lá, mas deixa ver o tempo.
1: É verdade. Muito bem, Domingos.

0: a noção.
1: Olá, bom dia.
2: Bom dia, Joaquim. Bom dia, Maria.
1: Bom dia, Sr. Benedito. Como está? Passou bem?
2: Está sentado, está bem, Joaquim. Está chovendo para dar
1: então já fora. Então já somos dois.
2: Pronto, logo à tarde vou ver se apanhar os caracóis, pá.
1: Ah, é? Ai, com esta umidade é capaz.
2: Vou começar a sair e olha.
1: É. Com esta umidade não deve faltar por aí caracóis.
2: Deve estar talvez um bocado magros, mas pronto.
1: Pode ser que não.
2: Estão
1: a embranar.
2: Não tem saído, é por isso mesmo, não tem saído.
1: Pois.
2: Agora vou sair e vou comer as saladas todas ao pessoal.
1: Ah, isso é.
2: Faz-lhes muito bem, também tem que comer e viver.
1: Tudo que seja verdura.
2: Pois claro.
1: Tudo que seja
2: verdura. Então está tudo bem, Joaquim?
1: Por aqui está e por aí também.
2: Melhor, também chove, por aí também chove.
1: É assim, onde eu estou, não.
2: Ah, também.
1: Estou a brincar contigo.
2: Eu sei.
1: Lá fora, não, por aqui agora, lá fora, já choveu há bocado, estava escuro.
2: Sim, está o tempo. E até anuncio, talvez todo dia, e hoje, amanhã e por aí fora uns dias.
1: É, acho que até sexta-feira que dá aí uns.
2: É, vai ser uma semana. Mas também faz falta, não achas?
1: É, segundo dizem.
2: É, não fazendo mal a nada. Olha, quem tem uvas deve estar um bocado contente que vai ter o dobro do vinho.
1: É verdade.
2: E eu é que não estou muito em erva para cortar, não sei quando eu cortarei depois.
1: Ah, agora já só daqui a uma semana.
2: Ah, é verdade. Mas também se descansa, não faz mal.
1: Isso é verdade.
2: O que se faz, o que está a ver saúde, o que se faz hoje, faz-se amanhã.
1: Exatamente.
2: Mas há quem diga, não deixe para amanhã, o que posso fazer hoje?
1: Sim, mas é que sendo assim não se pode, não é?
2: Não se pode, não.
1: Por isso?
2: Lá virá, ainda vai vir muito calor.
1: Vai.

0: Ainda estamos agora, ainda estamos a meio do verão.
1: É verdade. Mas olha, estamos a meio, mas é verdade, já estamos a meio, isso passa tudo depressa.
0: Ah, isso passa, isso passa.
1: Tu estás a ver, a maior parte dos nossos imigrantes já foram embora
0: e eu costumava, sair com um dia de casa para aqui para cima, para vir para cima, e hoje era noite escuro.
1: É verdade, já tem menos um dia os dias, pá.
0: Já tem menos um bom pedaço.
1: Pelo menos um dia, já tem menos uma hora, até me engano.
0: Muito bem.
1: À noite já tens de pensar para ir do Mori.
0: Ai, acredito.
1: Mas pronto.
0: Benedito.
1: É assim, todos os anos é igual.
0: É verdade. Muito bem. Vamos à frase de participação.
1: Pão, eu esqueço-me sempre, Joaquim. Pão com chouriço, martins, tradição e qualidade.
0: Sim, senhor. E agora a tua saudação vai para
1: aqui. Tens que me lembrar. A minha saudação, olha, é que boxe-me. Abraço e cumprimento à minha família e amigos aqui em Albarães, a Elder e família, Fernando Azevedo do Castelo e família, a Dona Lourdes e marido, José Lopes e família, para Miguel Fonseca também, para o Sr. Irmão Trancoso, para o Domingos e a Fátio, para o José Cruz, para o Sr. José Gonçalo e família, para o Afonso e a Amélia, também devem estar a ouvir, mas às vezes não ouve, mas hoje deve estar a ouvir. Como sempre ao meu irmão Fernando e a Celeste, o beijinho, como de costume, ao menino Tomás, que ele já é grande, mas pronto, ao Filipe e à Céu, para todos um grande domingo, uma boa semana para todos, quem está de férias outra vez, continuação de boas férias, e até domingo, se Deus quiser, Joaquim.
0: Ok,
1: um beijinho da minha esposa para a Maria, pá.
0: Ok, Benedito, um grande abraço para ti, um beijinho para a tua esposa da nossa parte, tudo bom e volta sempre, está bem?
1: Ok, Joaquim, um bom domingo para todos, sejam todos felizes, até breve, até se a gente se vê, pá.
0: Vamos lá ver. Agora que os imigrantes foram embora, já é mais fácil.
1: Vamos ter mais calma.
0: É, exato. Tchau,
1: um grande abraço, Joaquim. Tchau, boa semana. Tchau.

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Parabéns, parabéns. Hoje só temos dois aniversariantes, ou melhor, três neste caso, que é o Domingos de Albarães e a Fátima Lopes de Albarães, de aniversário de casamento, e também Maria Marlene, que está em Madrid. Muitos parabéns, muitos anos de vida.

para Domingos e Fátima em Albarães pelo aniversário de casamento e também para Maria Marlene em Madrid. Vamos ficar agora com o tema de Anel do Noivado para Domingos e para a Fátima pelos 48 anos de feliz matrimónio.

Pois bem, pedimos desculpa, mas este tempo atribuado provoca-nos aqui alterações no nosso sistema digital, não nos deixa fazer a reprodução das nossas músicas devidamente, por isso daí as nossas desculpas.

0: Olá, bom dia.
1: Olá, amigo, bom dia.
0: Bom dia, até Amares. Até Amares não, é Caldelas. É mais acima um bocadinho.
1: Exatamente. Temos Caldelas, muito bom.
0: Muito bem.
1: Está tudo bem, então? Um bom domingo, então, para aí.
0: É, Sr. José, as pessoas estavam a pedir chuva, que já estavam cansadas de regar.
1: E já estão aflitas, que ela faz tão bem a tudo, à espiga, para ficar mais blindada, as uvas para lavar o pó, faz tão bem, tão agitados.
0: Para lavar o pó às uvas e para as fazer engordar um bocadinho.
1: Sim, está tudo seco, até as plantas de jardim também, é verdade. De resto, faz falta e, olha, para mim, vou dizer, e muito francamente, tinha até um ir à praia, como calcula, mais valadeado, claro.
0: É verdade. Por uma semana, por uma semaninha já pode esquecer.
1: Exato, e estava a dar uma fugidazinha que tinha aqui, fez aqui novos planos, e então, e aí na Senhora da Agonia, que já estava no dia 20, que é o dia da exceção.
0: O dia da Madroeira.
1: Eu já antes fazia isso, mas como dizia a nossa Amália, deixe-me dizer, como toca a mim, que eu vou ir a Viana, também já fui há muito tempo e de resto, e foi também muito, gostei muito, tinha lá muita gente, cada ano para ano, mais gente, espanhóis.
0: Ontem fui ver o cortejo etnográfico, e meu Deus do céu. Também é um bocado exagerado. 3 horas e tal de cortejo é um bocado exagerado.
1: Mas dá para as pessoas ver um bocadinho e vai uma beija, vai tomar um café, vai.
0: Claro. Um bocadinho a favor.
1: Claro, mas dá para dar uma volta e ver a própria cidade. Aqueles que não conhecem, por exemplo.
0: Sim, mas.
1: Joaquim, deixa-me dizer que logo a pressão. Eu vou dizer que eu até ia fazer, ia dar lá um soltinho às 4 horas, mas assim a chover para a minha ideia vai ser anulada. E também queria ver a Serenata em Fogo, que é fantástico, mas este ano também para a minha ideia vai valer não passar a ponte.
0: Não, é assim, ainda ninguém disse nada, mas cá para mim vai ser adiado.
1: Claro, mas é pena, mas
0: os homens, mantém. Porque os homens da pirotecnia não são capazes de montar isto com esta chuva.
1: Claro, eles metem as capas e aquilo também agora também a parte pirotécnica também é mais segura no fundo, mas a chuva também é mau para tudo.
0: Prejudica tudo.
1: Mas é bonito, é um fogo fantástico, isso vou dizer. Isso a Viana está de parabéns, que é um fogo fantástico. Aliás, em todas as vilas, Ponta Barca também é bonito naquela ponte,
0: sim,
1: nos arcos também é bonito, aquele baixinho dos arcos. É bonito, de resto, o dia 23 de agosto. O domingo, o primeiro dia da semana, contratar a chuva e parece que está bem paga todo dia.
0: É, sim, sim. Muito bem, Sr. José, vamos ao.
1: Estou a dar mais uma vez e vou terminar. Joaquim,
0: sim, tem alguém à espera numa outra linha.
1: Exatamente, agradeço ao Castro, ao Zé Cruz, ao Andrés Martins e a sua esposa Margarida também, ao Luís Ferreira, ao Francisco Langeira, esta malta amiga toda, qual delas também já agora, Braga. E vamos à luta e não ficam tristes, porque a chuva faz falta. Um abraço.
0: Também refresca o tempo.
1: Um abraço.
0: Muito bem.
1: Boa semana também.
0: Sr. José, um grande abraço, tudo bom e volte sempre, está bem?
1: Um abraço.
0: Vamos até ao nosso número fixo. Olá, bom dia.
2: Bom dia, Sr. Joaquim, bom dia, Dona Maria.
0: A Dona Maria foi ver se chove.
2: Estou-te a dizer,
0: Irene, foi à porta, foi ver se chove.
2: Está bem, mas quando ela vier, depois eu te falo.
0: Tá.
2: Vá, então, está tudo bem com vocês? Tá. Férias, que tal?
0: Férias? Eu uso férias, as minhas férias é todo ano.
2: É? Olha, estou pronto.
0: Mas aproveito. Vou tirar férias, mas aproveito para te dizer que vou tirar férias, vou estar 2 domingos sem vir, em setembro.
2: Ah, pronto, eu também
0: os dois entendo, últimos, altura, os dois últimos operado, domingos também. De setembro, os dois últimos domingos de setembro, vou tirar férias.
2: Pronto, faz você muito bem. Aproveite que ela também precisa, você também. Olha, Sr. Joaquim, vou ser breve.
0: Se queres falar com ela já está ali, já se sentou.
2: Ah, já está aí. Oh, Dona Maria, bom dia.
3: Bom dia, Irene.
2: Estou a dizer ao seu marido para vocês irem de férias. Que bem precisam.
3: E faz
2: mas
3: falta um bocadinho.
2: Para descansar, não é?
3: Para não se levantar tão cedo.
2: É verdade. Olha, eu vou mandar já as saudações para todos e vou mandar a frase Não é que tenha muita pressa, mas é que assim eu posso me esquecer.
0: Mas
2: e
0: tenho
2: muita gente para ligar.
0: Mas tenho eu pressa que só tens 3 minutos para te desfechar.
2: Então vou já falar então. Olha, antes de mais, vou dar um grande beijinho a uma da minha vida. Vou mandar beijinhos para as minhas filhas, para as minhas netas. A tal novidade não vou poder dar, vou mais tarde. Fico sempre nessa expectativa que eu vou dá-la. Também queria dizer ao Sr. Joaquim que ele se calhar vai de férias e eu vou se calhar para o hotel em setembro. Vou a nova cirurgia, vou tirar tudo o que me fizeram e pôr tudo de frente, tudo novo e vai ser um pescado. Mas pronto.
0: A ver se o tempo está fresco para isso correr bem.
2: É verdade. E também quero mandar para o meu amigo Luís em Lisboa, que é um casal que eu conheci há pouco tempo. Uhum. Tenho um filho dele cá comigo, que ele é um querido, um menino muito bonito e de coração. E quando digo bonito, é que ele é por dentro, ou seja, aqui. Olha, manda então um beijinho para o seu Luís, para a dona Cátia, mando também para o Pedro e quero mandar aqui para o meu, pessoal, meu menino querido, que ele merece tudo e eu estou lá que ele esteja muito tempo comigo. Olha, Sr. Joaquim, mando também beijinhos para os meus patrões novos, que já tenho um emprego, mas não posso trabalhar já, mas mando beijinhos para eles também. Mando beijinhos para a família de França, que eu adoro e amo muito, mas você já sabe quem é, que é a minha querida cunhada.
0: Uhum.
2: E o Horácio, a Catarina, para as meninas, para a Lara, para a Cristina e para a Marisone. Mando para a família Bareiro, mando para a Catarina Bareiro, mando para toda essa família da rádio, não quero esquecer a família do Sr. Joaquim e a Dona Maria, e que tenham um bom domingo, e de resto, só quero que os ouvintes nunca deixem essa rádio. Eu fui a última, se calhar, não é?
0: Pois, a última já estás a pisar o risco.
2: Então pronto, Sr. Joaquim, olhe, um grande beijo para vocês e até ao próximo domingo.
0: Sim, senhora, estou a dizer que está a pisar o risco porque ainda não disseste a frase.
2: Ai, meu Deus! Pão com chouriço martim,
0: tradição e qualidade. Sim, senhora.
2: Obrigado.
0: Tchau. Continuação de um bando.
2: Olha, está a chuvinha. Aproveitem para estar um bocadinho. Olha, se eu estivesse em casa, que eu não vou estar, era na caminha a dormir de tarde.
0: É que a chuva não se pode andar, são os caracóis, sai para fora.
2: Ai, mas sabe-me bem o inverno para estar na cama a tomar aquelas sonecas. Isso sabe bem.
0: Muito bem, Irene. Um grande beijinho para ti, um abraço ao Carlos, tudo bom para vocês e volta sempre, está bem?
2: Obrigada.
3: Irene, beijinhos.
2: Beijinho, Dona Maria, obrigado.

Para me despedir de todos vós, continuação de um bom domingo, apesar do tempo estar chuvoso. Um alerta aos condutores para que tenham precaução na condução, porque como é a primeira chuva depois de muito tempo, as estradas estão escorregadias, há muita gordura nas estradas, por isso muita cautela, façam adequadem a... ponham a condução preventiva adequada às condições das vias e tudo de bom. Quanto a mim, até 2 a 8, sejam felizes, façam alguém feliz.

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8: São 10 horas.
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8: Passemos agora para a agenda cultural para esta edição de domingo. Os destaques vão sem dúvida para as festas da Senhora da Agonia que estão a decorrer na cidade de Viana do Castelo e finalizam precisamente no dia de hoje. Sim, hoje o dia fica marcado com a procissão e depois à noite haverá o Vamos para a Romaria, o cortejo que sai do ar da estação, com os grupos de folclore e também com as bandas de música, Cabeçudos e Gigantones, e depois o Festival de Folclore que acontece precisamente na Praça da Liberdade, no palco que ali está instalado. E depois finaliza precisamente com a serenata no Rio Lima. É, de facto, uma apoteose de cor, de luz e de grande imaginação esta edição do... aliás, estas edições da serenata do Rio Lima que finaliza as festas de Viana do Castelo, as festas da Senhora da Agonia. Assim são as nossas sugestões. Certamente que todas as atenções estão viradas para Viana do Castelo e hoje é o último dia da Romaria. Aconselhamos a uma visita até à cidade.
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Em nome do Pai, e do Filho, e do Espírito Santo, a graça e a paz de Deus nosso Pai, e de Jesus Cristo nosso Senhor, estejam convosco. Reunimos-nos, caríssimos irmãos, como Igreja de Cristo que somos, para celebrar a Eucaristia do 21º domingo do tempo comum, para mais dignamente participar nos santos mistérios. Reconheçamos que somos pecadores. Tende compaixão de nós, Senhor, porque somos pecadores. Manifestai, Senhor, a vossa misericórdia, a vossa salvação. Deus Todo-Poderoso, tenha compaixão de nós, perdoa os nossos pecados e nos conduza à vida eterna. Senhor, tende piedade de nós. Cristo, tende piedade de nós. Senhor, tende piedade de nós. Glória a Deus nas alturas e paz na terra aos homens por Ele amados. Senhor Deus, Rei dos céus, Deus Pai Todo-Poderoso, nós vos louvamos, nós vos bendizemos, nós vos adoramos, nós vos glorificamos, nós vos damos graças por vossa imensa glória. Senhor Jesus Cristo, Filho Unigénito, Senhor Deus, Cordeiro de Deus, Filho de Deus Pai, vós que tirais o pecado do mundo, tende piedade de nós. Vós que

tirais o pecado do mundo, acolhei a nossa súplica. Vós que estáis à direita do Pai, tende piedade de nós. Só vós sois o Santo, só vós o Senhor, só vós o Altíssimo Jesus Cristo, com o Espírito Santo, na glória de Deus Pai. Amém. Oremos. Senhor nosso Deus, que unis os corações dos fiéis num único desejo, fazei que o vosso povo ame o que mandais e espere o que prometeis, para que, no meio da instabilidade deste mundo, fixemos nossos corações, onde se encontram as verdadeiras alegrias. Por nosso Senhor Jesus Cristo, o vosso Filho, que é Deus, e convosco e reina na unidade do Espírito Santo, por todos os séculos dos séculos. Amém.

Leitura do livro de Isaías. Eis o que diz o Senhor a Shebna, administrador do palácio: vou expulsar-te do teu cargo, remover-te do teu posto. E nesse mesmo dia chamarei o meu servo Eliacim, filho de Elcias. Hei de revesti-lo com a tua túnica, hei de pôr-lhe à cintura a tua faixa, entregar-lhe nas mãos os teus poderes. E ele será um pai para os habitantes de Jerusalém e para a casa de Judá. Porei aos seus ombros a chave da casa de David. Há de abrir sem que ninguém possa fechar. Há de fechar sem que ninguém possa abrir. Fixá-lo-ei como uma estaca em lugar firme. E ele será um trono de glória para a casa de seu pai. Palavra do Senhor.

Leitura da Epístola do Apóstolo São Paulo aos Romanos. Como é profunda a riqueza, a sabedoria e a ciência de Deus. Como são insondáveis os seus desígnios e incompreensíveis os seus caminhos. Quem conheceu o pensamento do Senhor? Quem foi o seu conselheiro? Quem lhe deu primeiro para que tenha de receber retribuição? Dele, por ele e para ele são todas as coisas. Glória a Deus para sempre. Amém. Palavra do Senhor.

0: Senhor esteja convosco. Evangelho de Nosso Senhor Jesus Cristo, segundo São Mateus. Naquele tempo, Jesus foi para os lados de Cesareia de Filipe e perguntou aos seus discípulos: quem dizem os homens que é o Filho do Homem? E eles responderam: uns dizem que é João Batista, outros que é Elias, outros que é Jeremias ou algum dos profetas. Jesus perguntou: e vós, quem dizeis que eu sou? Então Simão Pedro tomou a palavra e disse: tu és o Messias, o Filho de Deus vivo. Jesus respondeu-lhe: feliz de ti, Simão, filho de Jonas, porque não foram a carne e o sangue que te revelaram, mas sim meu Pai que está nos céus. Também eu te digo, tu és Pedro, sobre esta pedra edificarei a minha igreja, e as portas do inferno não prevalecerão contra ela. Dar-te-ei as chaves do reino dos céus. Tudo que ligares na terra será ligado nos céus, e tudo que desligares na terra será desligado nos céus. Então Jesus ordenou aos discípulos que não dissessem a ninguém que ele era o Messias. Palavra da salvação. Caríssimos amigos, depois de termos ouvido as parábolas de Jesus, depois ouvimos vários dos seus milagres, e agora, mantendo-se nessa região, ao norte da Galileia, já até em territórios vizinhos da Palestina, Jesus pergunta aos seus discípulos que é que dizem dele. É interessante que isto passa-se em Cesareia de Filipe, é uma terra romanizada, no sentido em que foi o tetrarca Filipe, por isso chamada de Cesareia de Filipe, que em honra do César Augusto, por isso é que se chama Cesareia, terra de César, mandou reconstruir esta cidade e deu-lhe este nome, e reconstruiu-a à moda romana. E, portanto, não só havia palácios e luxo, como também adoravam nessa região os deuses romanos. Havia, portanto, uma grande variedade de procura de Deus, dos deuses, não é? Imaginavam muitos deuses, e por isso também as respostas podiam ser muito diferentes daqueles que tinham ouvido falar de Jesus, ou mesmo tinham visto e ouvido falar e ver algum dos seus milagres. Jesus perguntou o que é que diziam dele, não porque ele, como Deus, podia saber, mas também para eles tomarem consciência de quem realmente lhe estava a ensinar e a fazer aqueles milagres. E dizem-lhe os apóstolos que seria, que alguns dizem que era Elias, ou um dos profetas, ou João Batista que ressuscitou, mas ninguém dizia que ele fosse o Messias, muito menos que ele fosse filho de Deus e o próprio Deus encarnado. E Jesus pergunta a eles: vós quem dizeis que eu sou? E é Pedro que, como líder que era, por isso é que foi escolhido depois como primeiro Papa, que responde em nome de todos: tu és o Messias, o Filho de Deus vivo. Há os três evangelhos sinóticos, todos têm esta parte da Bíblia, este episódio, mas nem todos têm a mesma resposta, ou esta é mais completa. O evangelho mais pequenino, mais reduzido, e foi o primeiro também a ser escrito, Marcos, a resposta é só: tu és o Messias. O evangelho de Lucas diz: tu és o Messias de Deus, como quem diz, vieste de Deus, com origem em Deus. Mas Mateus diz mais, tu és o Messias, o Filho de Deus. A palavra Messias vem do grego, significa ungido, mas também já tinha havido muitos ungidos. O rei David foi ungido, o rei Saul, alguns profetas, enfim, havia a ideia de muitos ungidos, mas também havia de vir o ungido, o Messias. O artigo definido é aqui muito importante. E depois também o Filho de Deus. Também os anjos eram considerados, às vezes aparecem o título aos anjos de filhos de Deus. E também alguns profetas também são tidos, ele era filho de Deus. Nós agora, nós todos somos filhos de Deus. Mas o Filho de Deus, São João vai dizer que ele é o unigênito de Deus, o único que é gerado por Deus desde toda a eternidade, é realmente só Jesus. E a resposta por isso está tão completa que Jesus diz acerca desta resposta: feliz de ti, Simão, porque não foram a carne e o sangue que tu revelaram, aquilo que tu disseste, significa não foi a tua inteligência humana, não foi com a tua capacidade humana, que é muito limitada, que tu disseste essa frase, mas foi meu Pai que revelou através do Espírito Santo. É importante nós pensarmos também continuando, porque está na continuação, como ele respondeu bem e inspirado pelo Espírito Santo, e Jesus diz-lhe para ele: também eu te digo, tu és Pedro, e sobre esta pedra edificarei a minha igreja. Tu és Kefas, está assim no grego, Kefas. Sobre esta Kefas, também significa pedra, edificarei a minha igreja. Cristo também é pedra, segundo já prefigurado no Antigo Testamento, a pedra que jorra água no deserto. Mas Pedro também, Jesus diz-lhe que ele é a pedra sobre a qual ele vai fundar a sua igreja. Reparai, Jesus não diz: tu vais fundar uma igreja, ou tu vais fundar a tua igreja. Ele diz: eu é que edificarei a minha igreja, eu próprio. E não diz que vou edificá-la agora só. Jesus continua a edificar a sua igreja sempre. E continua sobre Pedro, e portanto sobre os seus sucessores, que foram os papas até Leão XIV. Por isso a igreja não é de ninguém aqui na terra. Todos fazemos parte da única igreja que ele fundou. Jesus não fundou as igrejas protestantes ou ortodoxas, ou muito menos qualquer uma das religiões. Ele fundou uma única igreja e escolheu um único para representar, o máximo representante dessa mesma igreja, que foi Pedro. As portas, por isso ele diz, como é a sua igreja, diz, é a minha igreja, as portas do inferno não prevalecerão contra ela. Porque Cristo tinha poder sobre, expulsava os demónios, tinha um poder como Deus tem poder absoluto. Por isso ninguém conseguirá destruir a igreja de Cristo, porque ele é que está a edificá-la através de homens, é verdade, mas é Cristo que edifica a sua igreja sempre. E depois, devido a isto, tu és Pedro, sobre esta pedra ficarei a minha igreja. Depois ele diz: dar-te-ei as chaves do reino dos céus. Aquilo que ligares aqui na terra será ligado nos céus, que o desligares será ligado nos céus. Esta parte está relacionada com o episódio que nos conta a primeira leitura do livro de Isaías. Foi expulso Echebna do palácio real e foi escolhido para o substituir, ele terá, então é ele que irá fechar e abrir todas as, o palácio e as suas dependências, será o administrador do rei de Israel. Pois nesta entrega das chaves fictícias, não é, ao Pedro, Jesus tem em conta esta mentalidade judaica de alguém que tem um grande poder a seguir a Deus, ali é a seguir ao rei, aqui é a seguir a Deus Pai, Filho e Espírito Santo, será ele, o Pedro e os seus sucessores, que terão esse poder. Mas é interessante que mais tarde, também está nos Evangelhos, Jesus vai dizer ao conjunto dos apóstolos as mesmas palavras. Não diz: tu és Pedro, sou esta pedra e ficarei a minha igreja. Não chama também pedras, mas diz: o que ligares vós, o que ligares na terra, será ligado nos céus. Vós todos em conjunto. E é por isso que nós chamamos magistério da igreja ao conjunto do Papa e dos bispos. E dizemos, quando eles estão unidos a defender uma verdade de fé, por aquilo que Jesus prometeu, pela missão que Deus lhe deu na terra, e Deus dá-lhes acesso ao Espírito Santo para isso, nós temos a certeza que estamos na igreja verdadeira. Todas as outras religiões podem ter muitas coisas boas, mas a única igreja verdadeira que Jesus fundou é a igreja fundada sobre Pedro e os apóstolos, e agora todos os seus sucessores, que é o Papa e os bispos. Todos aqueles que se separam deste magistério estão-se a separar da única igreja de Cristo que existe hoje, que ele edifica também hoje, continua a edificar. Com certeza Cristo também aprecia o bem que as outras igrejas, as pessoas fazem, e nós temos de ser amigos de todos e rezar até com todos aqueles que acreditam em Cristo, num ecumenismo, para pedirmos a unidade da igreja, para que todos voltem à verdadeira igreja, que é a Igreja Católica. Não é para inventarmos uma igreja em que seja parecida com todos, não. É para voltarmos à igreja verdadeira, que é realmente a única. Por isso ele é o único Messias, ele é o Filho de Deus, não é um, é um especial. Também a igreja é a minha igreja, é uma só, e nós devemos viver essa unidade com o Santo Padre, o Papa Leão XIV e todos os bispos. Para nós também é esta pergunta que Jesus fez aos apóstolos: para vós quem sou eu? Ele também diz a cada um de nós: para ti quem sou eu? As minhas palavras inquietam-te? Fazem mudar a tua vida? Ou és indiferente às minhas palavras? Os sacramentos que eu instituí, vives esses sacramentos? Recebes e vives? Aquilo que eu disse, que somos todos uma única família, vives essa família com todos os outros, perdoando? Segues realmente as minhas palavras? Constróis a igreja através da Eucaristia, sobretudo, santificando o domingo? Enfim, podia perguntar muitas coisas. Jesus pergunta-nos: acreditas, se acreditas realmente que eu sou o Filho de Deus, que sou o caminho, a verdade e a vida, onde está a tua vida a mostrar essa mesma fé? Peçamos ao Senhor que nos dê força, primeiro que nos dê inteligência, luz, para acreditarmos acreditarmos verdadeiramente que ele é o Filho de Deus, e depois que nos dê força para viver realmente em todas as nossas opções da vida como os seus verdadeiros filhos. Que assim seja. Creio em um só Deus, Pai Todo-Poderoso, Criador do céu e da terra, de todas as coisas visíveis e invisíveis. Creio em um só Senhor Jesus Cristo, Filho unigénito de Deus, nascido do Pai antes de todos os séculos, Deus de Deus, luz da luz, Deus verdadeiro, Deus verdadeiro, gerado, não criado, consubstancial ao Pai. Por ele todas as coisas foram feitas, e por nós homens e para nossa salvação desceu dos céus e encarnou pelo Espírito Santo no seio da Virgem Maria e se fez homem. Também por nós foi crucificado sob Pôncio Pilatos, padeceu e foi sepultado, ressuscitou ao terceiro dia conforme as Escrituras, e subiu aos céus, onde está assentado à direita do Pai. De novo há de vir em sua glória para julgar os vivos e os mortos, e o seu reino não terá fim. do Espírito Santo, Senhor que dá a vida e procede do Pai e do Filho, e com o Pai e o Filho é adorado e glorificado. Ele que falou para os Santa Católica, procede um só batismo para a remissão dos pecados, e espera a ressurreição dos mortos e a vida do mundo que há de vir. Amém. Irmãos e irmãs, oremos ao Deus Santo e Misterioso, que revelou a Pedro que Jesus era o Messias, e nos chama a todos a ser santos, dizendo com toda a confiança: atendei, Senhor, a nossa prece. Atendei, Senhor, a nossa prece.
1: Pela Santa Igreja, fundada sobre a rocha de Pedro, para que permaneça firme na fé e seja testemunha do amor constante de Cristo, oremos, irmãos. Pelos dirigentes dos povos e seus conselheiros, para que o Senhor lhes inspire projetos de paz, eles edifiquem uma sociedade mais justa, oremos, irmãos. Pelos que são perseguidos por motivos religiosos ou políticos, para que seja respeitada a sua dignidade humana e possam livremente escolher o seu caminho, oremos, irmãos. Pelos que têm fome, estão doentes ou sozinhos, para que encontrem em cada homem um amigo e creiam que Jesus está perto dos que nele confiam, oremos, irmãos. Por todos nós aqui reunidos em Assembleia, para que sejamos pedras vivas da Igreja e discípulos verdadeiros de Jesus, oremos, irmãos.
0: Senhor Pai Santo, que fundaste a Igreja do vosso Filho sobre a rocha firme de Pedro e dos apóstolos, e nos chamaste a entrar como pedras vivas na sua construção, dai-nos a graça de permanecer na unidade da fé, por Jesus Cristo, nosso Senhor. Amém.

Orai, irmãos, para que o meu e o vosso sacrifício seja aceito por Deus Pai Todo-Poderoso. Senhor, pelo único sacrifício da cruz, formaste para vós um povo de adoção filial. Concedei à vossa Igreja o dom da unidade e da paz, por Cristo nosso Senhor. O Senhor esteja convosco. Corações ao alto. Demos graças ao Senhor nosso Deus. Senhor, Pai Santo, Deus eterno e omnipotente, é verdadeiramente nosso dever, a nossa salvação, dar-vos graças sempre em toda a parte, por nosso Senhor Jesus Cristo. Pelo seu mistério pascal, ele realizou a obra admirável no chamar do pecado e da morte. À glória da geração escolhida, sacerdócio real, nação santa, povo resgatado, a fim de que libertes o poder das trevas para a claridade da vossa luz, anunciamos por toda a parte as vossas maravilhas. Por isso, com os anjos e os arcanjos, os tronos e as dominações, e todos os corpos celestes, proclamamos a vossa glória, cantando numa só voz.

Vamos hoje seguir a oração eucarística primeiro, o cânone romano, um pouco mais longa do que o habitual. Só devemos ajoelhar, todos que puderem devem ajoelhar, no momento em que eu estender as mãos sobre as oblatas, sobre o pão e o vinho que vão ser consagrados. Pai de infinita misericórdia, humildemente vos suplicamos, por Jesus Cristo, vosso Filho, nosso Senhor, que vos deixe aceitar e abençoar estes dons, esta oblação pura e santa. Nós vos oferecemos pela vossa Igreja Santa e Católica. Dai-lhe a paz e que entregai-a e congregai-a na unidade. Defendei-a e governai-a em toda a terra, em comunhão com o vosso servo, o nosso Papa Leão XIV, o nosso Bispo João e todos os bispos que são fiéis à verdade e professam a fé católica e apostólica. Lembrai-vos, Senhor, dos vossos servos e servas e de todos que estão aqui presentes, cuja fé e dedicação ao vosso serviço bem conheceis. Por eles nós vos oferecemos e também eles vos oferecem este sacrifício de louvor, por si e por todos os seus, pela redenção das suas almas, para a salvação e segurança que esperam, ó Deus eterno, vivo e verdadeiro. Em comunhão com toda a Igreja, ao celebrarmos o primeiro dia da semana em que Nosso Senhor Jesus Cristo ressuscitou dos mortos, veneramos a memória da gloriosa sempre Virgem Maria, Mãe do nosso Deus e Senhor Jesus Cristo, e também a São José, seu esposo, os bem-aventurados apóstolos e mártires, Pedro e Paulo, André, e de todos os santos, por seus méritos e orações, concedei-nos em tudo e sempre auxílio e proteção. Aceitai benignamente, Senhor, a oblação que nós, vossos servos, com toda a vossa família vos apresentamos. Dai a paz aos nossos dias, livrai-nos da condenação eterna e contai-nos entre os vossos eleitos. Santificai, Senhor, esta oblação com o poder da vossa bênção e recebei-a como sacrifício espiritual perfeito, de modo que se converta para nós no corpo e sangue do vosso amado Filho, nosso Senhor Jesus Cristo. Na véspera da sua paixão, ele tomou o pão em suas santas e adoráveis mãos e, levantando os olhos ao céu, para vós, Deus, seu Pai Todo-Poderoso, dando graças, os bendisse, partiu-o e deu-o aos seus discípulos, dizendo: Tomai todos e comai, isto é o meu corpo, que será entregue por vós.

De igual modo, no fim da ceia, tomou este sagrado cálice em suas santas adoráveis mãos, dando graças, vos bendisse, e deu-o aos seus discípulos, dizendo: Tomai todos e bebei, este é o cálice do meu sangue, o sangue da nova e eterna aliança, que será derramado por vós e por todos, para a remissão dos pecados. Fazei isto em memória de mim.

Mistério da fé, anunciamos, Senhor. Celebrando agora, Senhor, o memorial da bem-aventurada paixão de Jesus Cristo, vosso Filho, nosso Senhor, da sua ressurreição dentre os mortos e da sua gloriosa ascensão aos céus, nós, vossos servos, como o vosso povo santo, dos próprios bens que nos destes, oferecemos à vossa divina majestade o sacrifício perfeito, santo e imaculado, o pão santo da vida eterna e o cálice da eterna salvação. Olhai com benevolência e agrado para esta oferenda e dignai-vos aceitá-la, como aceitaste os dons de justo Abel, vosso servo, o sacrifício de Abraão, nosso pai na fé, e a oblação pura e santa do sumo sacerdote Melquisedeque. Humildemente vos suplicamos, Deus Todo-Poderoso, que esta nossa oferenda seja apresentada pelo vosso santo anjo no altar celeste, diante da vossa divina majestade, para que todos nós, participando deste altar, pela comunhão do Santíssimo Corpo e Sangue do vosso Filho, alcancemos a plenitude das bênçãos e graças do céu. Lembrai-vos, Senhor, dos vossos servos e servas. Maria Dias Silva e marido, José Videira Carneiro e seu filho Nestor, Manuel Luís e Maria Adelina Picoto, Maria Cristina Rodrigues, que partiram antes de nós marcados no sinal da fé e agora dormem o sono da paz. Concedei-lhes, Senhor, a eles e a todos que descansam em Cristo, o lugar da consolação, da luz e da paz. E a nós, pecadores, vossos servos, que esperamos na vossa infinita misericórdia, admiti-nos também na Assembleia dos Bem-aventurados Apóstolos e Mártires, João Batista, Estevão, Matias, Barnabé, António, Santo António, em ação de graças a ele celebramos também esta Eucaristia, e todos os santos. Recebei-nos em sua companhia, não pelo valor dos nossos méritos, mas segundo a grandeza do vosso perdão. Por nosso Senhor Jesus Cristo, criais todos os bens e lhes dais vida, os santificais, abençoais e distribuís por nós. Por Cristo, com Cristo, em Cristo, a vós, Deus Pai Todo-Poderoso, na unidade do Espírito Santo, toda a honra e toda a glória, por todos os séculos dos séculos. Porque nos chamamos e somos filhos de Deus, ousamos dizer com toda a confiança: Pai nosso que estais nos céus, santificado seja o vosso nome. Venha a nós o vosso reino, seja feita a vossa vontade, assim na terra como no céu. O pão nosso de cada dia nos dai hoje, perdoai-nos as nossas ofensas, assim como nós perdoamos a quem nos tem ofendido. E não nos deixeis cair em tentação, mas livrai-nos do mal. Livrai-nos de todo o mal, Senhor. E dai ao mundo a paz em nossos dias, para que, ajudados pela vossa misericórdia, sejamos sempre livres do pecado e de toda a perturbação, enquanto esperamos a vinda gloriosa de Jesus Cristo, nosso Salvador. Senhor Jesus Cristo, que dissestes aos vossos apóstolos: deixo-vos a paz, dou-vos a minha paz, não olheis aos nossos pecados, mas à fé da vossa Igreja, e dai-lhe a união e a paz segundo a vossa vontade, vós que viveis e reinais pelos séculos dos séculos. A paz do Senhor esteja sempre convosco. Saudai-vos na paz de Cristo.

Provai e vede como o Senhor é bom. Eis o Cordeiro de Deus que tira o pecado do mundo. Senhor, eu não sou digno que entreis em minha morada, mas dizei uma palavra e serei salvo.

0: Oremos ao Senhor.
1: Realizai plenamente em nós, Senhor, a ação redentora da vossa misericórdia e fazei-nos tão generosos e fortes que possamos agradar-vos em toda a nossa vida. Por Cristo nosso Senhor. Leio um boletim interparoquial. Eu aviso só as intenções das missas para esta semana, na segunda quarta-feira, por Manuel Luís Afonso, primeiro aniversário de falecimento, no sábado, por Matias Meira e Albertina, por Manuel Henrique Alves Ribeiro, de 30º dia, por Carlos Augusto de Abreu, aniversário de nascimento, no domingo, pelo povo, ainda por Amália, Gil e Maria, Manuel Sendinho e esposa, Francisco Emílio Gonçalves Presa e família, José Videira Carneiro e filho Nestor, Abílio Arantes de Oliveira, Guiomar Gonçalves de Araújo e António Teixeira, padre Joaquim Isaías de Oliveira, aniversário de nascimento. O Senhor esteja convosco. Abençoe-vos Deus Todo-Poderoso, Pai, Filho e Espírito Santo. Para todos um santo e feliz domingo, uma boa semana, idem em paz e que o Senhor vos acompanhe.

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0: São 11 horas e 47 minutos.
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6: Boa tarde, avançamos agora para a informação ao meio-dia, para esta edição de domingo, último dia das festas da Senhora da Agonia. No entanto, São Pedro fez a partida e, no dia de ontem, a chuva veio a estragar um pouco a noite, porque o fogo de artifício já foi lançado com a chuva a cair. No entanto, para o dia de hoje, e segundo a Viana Festas já deu a conhecer, foi cancelada a procissão solene da Romaria da Senhora da Agonia. Este é um dos momentos altos da parte religiosa das festas da cidade de Viana do Castelo. Portanto, a procissão estava prevista para às 16h. A informação da Viana Festas, no entanto, mantém-se a oração de véspera. Em relação à serenata, portanto, e ao desfile que acontece às 21h para o Festival de Folclore, não há ainda qualquer informação se de facto vai ou não acontecer a sua realização. No entanto, a meteorologia dá-nos conta que para o final da tarde a chuva não vai acontecer. No entanto, não foi, portanto, avançada mais outra informação. Apenas e só que neste momento foi avançada é que a procissão da Senhora da Agonia foi cancelada, portanto, para a tarde de hoje, para as 16h, era assim que estava agendada. O cortejo histórico e etnográfico da cidade de Viana do Castelo foi um dos pontos altos da Romaria e teve a presença do Presidente da República. António José Seguro, que esteve na cidade de Viana do Castelo, esteve a presenciar a Romaria da Senhora da Agonia e salientou que o povo português se tem destacado pela sua autenticidade, alegria e identidade e considerou que é uma festa formidável e espetacular. António José Seguro referiu ainda que a festa representa a capacidade do povo de conciliar o trabalho, da alegria, da satisfação, constituindo um motivo de orgulho e de uma grande expressão da cultura e da identidade portuguesa. António José Seguro diz que as reformas em Portugal são sagradas. Questionado pelos jornalistas sobre se está prevista alguma alteração à lei, referiu como sabe que isso compete ao Parlamento ou compete ao Governo. Agora, as reformas em Portugal são sagradas. Nas suas declarações destacou que quando os portugueses se unem ao redor de uma causa comum, conseguem ser mais fortes e afirmar o orgulho de ser português. Em momento afirmou que em muita gente quer dividir o país, fracionando o país, A Romaria da Senhora da Agonia é um exemplo que vem de dentro da alma do povo português, até que unidos somos mais fortes, e essa é a mensagem que eu deixo a todos os portugueses. Enfatizou assim o chefe de Estado. Sobre se continua a ser um regionalista, o Presidente da República respondeu, preferindo enaltecer o momento de grande alegria das festas de Viana do Castelo. Ainda questionado sobre a reunião do Eixo Atlântico, a Associação de Municípios do Norte de Portugal da Galiza, que presidiu, seguro negou ter ouvido queixas e salientou: não se trata de queixas, trata-se de terem partilhado comigo aquilo que são as suas ambições, quer naturalmente o que passa na ferrovia, quer nas ligações do Eixo Atlântico, designadamente entre a Galiza e o Norte de Portugal. Dois jovens, um de 21, outro de 22 anos, naturais de Madrid, resolveram atravessar a nado o rio Minho na sua foz, desde a Guarda até Caminha. No entanto, ao chegar à margem portuguesa, estava à espera a Polícia Marítima para os multar. A travessia durou 25 minutos, mas eles não sabiam que era proibido nadar neste curso de água, e quando chegaram à margem portuguesa foram identificados pela Polícia Marítima e agora vão estar-se para os efeitos de um processo de contraordenação. Ambos têm formação em salvamento e preparação desportiva, mas reconheceram que os riscos eram maiores que aqueles que imaginavam. Agora dizem que não voltarão a repetir a travessia e aconselhar os outros nadadores também a não fazê-lo. No entanto, agora estão sujeitos à coima, porque não é permitido atravessar a nado este curso de água, e muito especialmente junto à sua foz. Vamos agora ao futebol. Joga-se hoje a jornada 3 da Liga 3. Assim, jogos já realizados: Faf 1, Vitória 1, Trofense 1, São João de Ver 0, Passos Ferreira 1, Varzim 4, Paredes 1, Leça 2, e falta jogar o Marco Vianense. O Marco Vianense está agendado para as 4 horas desta tarde. Nesta altura, o líder é o Varzim, soma 9 pontos, embora à condição, mas já marcou 7 golos e sofreu 2. No Campeonato de Portugal também se joga hoje mais uma jornada, com duas equipas da nossa região a participar neste campeonato. Assim, a jornada 2 vai ter os confrontos entre as equipas da nossa região. Temos um derby, Ponte da Barca, Limianos. Os jogos, todos eles marcados para as 5 horas da tarde. Assim, na Ponta Barca, este Ponta Barca Limianos é um jogo grande, com o derby entre duas equipas da nossa região. Ora bem, quase 6 minutos são agora passados do meio-dia. Finalizamos aqui este bloco de notícias. No entanto, vou só recordando que, uma vez mais, a procissão da Senhora da Agonia foi cancelada, segundo foi adiantado pela Viana Festas. Quanto ao descer da avenida às 9 da noite, com os grupos folclóricos, as bandas de música e os Zé Pereiras, cabeçudos gigantones, como é evidente, e depois o Festival de Folclore, nada foi adiantado. Portanto, mantém-se para já que se vão realizar às 9 da noite. A serenata também vai acontecer na Foz, aliás, na Ponte Eiffel, e está marcada, portanto, para a meia-noite. Apenas e só, nesta altura, está cancelada a procissão da Senhora da Agonia. Agora sim, é o fechar deste bloco de notícias. Pode-nos seguir em notícias em radiofifense.pt. Tenha a continuação de boa tarde e um bom fim de semana.
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Olá, olá, seja muito bem-vinda a este ponto de encontro. Cá estamos, já ultrapassamos o meio do mês, daí a pouquinho estamos em setembro. Mas bem, vamos acalmar, relaxar e ouvir boa música. E hoje começamos com uma delícia. Ora, escute.

E então, gostou deste fado? É lindo, não é? Ele chama-se Duarte Lisboa e a música Fica Comigo, Amor. Então fique connosco, até ao final temos coisas boas para lhe oferecer. Lá.

E agora vamos atender o pedido musical de Nuno Barros, São Paio Dantas, Esposende, que dedica a todos aqueles que estão a escutar a Rádio Fifense, Sons do Minho, Boato na Aldeia.

0: Atendemos assim o pedido musical de Nuno Barros Sampaio Dantas e acabamos de escutar Sons do Minho, Boato na Aldeia.
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0: O Dr. Jorge Cosme já está em linha, vamos então atendê-lo.
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0: Ora, o Dr. Jorge Cosme já está connosco mais uma vez. Doutor, seja aqui bem-vindo a este espaço de hipnose. Se na semana passada falámos de autismo, hoje vamos falar de algo que eu acho que também não é muito comum. Há quem diga que sim, mas será que é possível hipnotizar animais?
3: Antes de mais nada, deixe-me cumprimentar. Como está? Espero que esteja tudo bem, Helena.
0: Está tudo.
3: Assim como todos aqueles que neste momento nos ouvem. Mais uma pergunta realmente que não é de fácil resposta, porque há quem diga que sim, mas a minha ideia, aquilo que eu tenho em termos de experiência, como é óbvio, eu nunca me direcionei para essa vertente, não é? De qualquer das formas, eu creio que não é possível hipnotizar animais da mesma forma que nós hipnotizamos as pessoas.
0: Uhum.
3: Mas isto é a minha opinião, eu não sei se realmente...
0: Há quem diga que as galinhas... Há quem diga que as galinhas são fáceis de hipnotizar.
3: Sim, mas isso é uma técnica que não tem nada a ver com a hipnose. Porque, repara, os animais, eles carecem de capacidades verbais e complexidades psicológicas para que possam ser, digamos, para que possam entrar em transe.
0: Exatamente.
3: Percebe?
0: Será que eles compreendem aquilo que nós dizemos?
3: É assim, cá está, o meu ceticismo reside precisamente nisso. Como eles não têm capacidades verbais, ou seja, eu não posso dizer a uma galinha durma, vai dormir e agora vais correr e agora vais saltar, ela não vai entender aquilo que eu estou a dizer, porque ela, cientificamente até agora, não está comprovado que os animais, cá está, tenham precisamente toda a capacidade de entenderem ao nível sensorial uma forma equiparada com as dos humanos.
0: Uhum.
3: De qualquer das maneiras, o que acontece é que os animais têm um certo e determinado comportamento quando eles sentem um perigo iminente muito, muito grande. E muitas vezes aquilo que nos humanos nós falamos por congelar, não é?
0: Uhum.
3: Ficamos parados, estáticos. Acontece-lhes também um bocado isso aos animais, e isso chama-se a imobilidade tónica. E como a Helena me falou nas galinhas, não é?
0: Uhum.
3: Isto, no fundo, o que é a imobilidade tónica? É precisamente um estado involuntário de paralisia temporária que ocorre quando certos animais enfrentam a tal ameaça extrema do qual não conseguem fugir. Por isso é um mecanismo de sobrevivência.
0: Sim, sim, mas isso vê-se com frequência.
3: Exatamente, então o que é que se faz, por exemplo, para provocar esta tal imobilidade tónica? Por exemplo, ao nível das galinhas e até das outras aves, se nós conseguimos pô-la imobilizada,
0: uhum,
3: e se desenharmos uma linha reta de giz no chão à frente do bico dela, a galinha continua a mesma, como se estivesse num estado catatónico durante algum tempo.
0: Ah?
3: Ou seja, fica parada, fica ali, vai atrás sempre, segue sempre o risco. No fundo, pois, claro, pois as pessoas que não sabem dizem que a galinha está hipnotizada, mas não, é assim, isto é realmente um estado involuntário que é provocado no animal. Por exemplo, nos sapos. Os sapos, se nós colocarmos estes animais de barriga para cima, e se começarmos a exercer uma leve pressão no peito ou na barriga, eles ficam também precisamente num estado precisamente parado, como se estivessem mortos. Mas é como eu digo, no fundo, esta imobilidade tónica pode servir realmente... para explorar um estado de passividade devido aos reflexos biológicos que eles têm, não é? Nomeadamente os gatos e os cães, que é ligado, no fundo, estes reflexos biológicos à infância deles. E isso provoca o relaxamento, como, por exemplo, os gatos. Se pressionarmos suavemente a nuca de um gato, este vai simular o transporte da mãe enquanto ele era criança, e isto vai ativar no animal uma resposta neurológica de imobilidade passiva, ou seja, ela fica mais dócil, sim, no gato, sim, fica, sim. Percebe? Os cães, exatamente a mesma coisa. As técnicas de relaxamento, há técnicas realmente de relaxamento profundo guiado, até de musicoterapia e toques específicos que ajudam a reduzir drasticamente o stress e a fobia, e até de ruídos fortes, como os estalidos de foguetes, e pronto, que põem os cães em stress. Aquilo que é realmente hoje descoberto por pesquisa acaba, no fundo, por depois as pessoas dizerem que isto é, os cães estão hipnotizados, ou os gatos. Não, não estão. Eles estão realmente relaxados, estão num estado realmente alterado na consciência deles, mas isto não é, a gente não vai dizer a eles, deita-te, agora dorme, agora relaxa, agora não, tem que ser por certos determinados toques ao longo do corpo, ou então certos sons, que no fundo vai reduzir o stress e a fobia. E isto hoje em dia, já em certas determinadas, digamos, clínicas veterinárias, eles já utilizam muito este tipo, digamos, de técnicas, não é? Para poderem relaxar os animais e reduzir o stress durante os exames médicos, evitando assim de os anestesiar. Mas isso ainda está muito,
0: muito longe.
3: Pouco divulgado. Sim, estamos um bocado longe, porque, repara, isto, a ciência não para, a tecnologia também não, e cada vez mais nós vamos descobrindo a nossa própria essência, não é? E também há quem se dedica aos animais e vão descobrindo, pronto, este tipo de práticas que também se podem aplicar a eles. Não vamos dizer que é hipnose, mas que serão, pronto, técnicas que se utilizam para relaxamento dos animais.
0: Pois, porque eles também entram em stress.
3: Sim, sim, sim, sim. Repara, um cão, ou o cérebro de um cão ou de um gato, não tem a mesma, digamos, dimensão, vamos falar, cognitiva de uma galinha. Por isso é assim, há que adaptar. Agora, isto, eu estar a tranquilizar o meu cão, não estou a hipnotizá-lo. Estou realmente a acalmá-lo. Não quer dizer que a consciência dele não seja alterada, mas não vamos, pronto, a esse ponto. Por enquanto, não há, em termos de registros científicos, uma resposta muito cabal a que os animais possam ser hipnotizados.
0: Mas estava a dizer, reza a lenda que...
3: Pois, mas a lenda que os monges budistas que conseguem hipnotizar os tigres. Mas eu, é como lhe digo, cientificamente nunca li nada que demonstrasse isso. De maneira que, pronto, a hipnose tem muitas coisas no imaginário das pessoas, não é? De maneira que isso também é talvez alguma história ser contada, no fundo, para poder aumentar ainda esta carga mágica.
0: Faz parte da magia, exatamente.
3: Exatamente.
0: Muito bem. Pronto, doutor, estamos conversados para a semana a mais. Eu desejo-lhe que realmente passe uma semana fantástica e que dois a oito dias cá nos encontraremos.
3: Obrigado, e igualmente, também para a Helena e para todos aqueles que nos estão a ouvir. Vai, o meu abraço, uma excelente semana também para vocês.
0: Obrigada, igualmente.
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0: Não pode ser. Por isso aqui estou, com todo o gosto, a fazer-lhe companhia.
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1: É a segunda parte desta primeira hora do ponto de encontro. Seja muito bem-vindo, só agora entrou em contacto connosco. João Pedro Paes é o senhor que abre esta parte, esta segunda parte,

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1: Seja bem-vindo a mais uma edição do Legalmente Falando, todas as semanas neste horário, e o jurista e fiscalista Paulo Lourenço deixa aqui respostas a dúvidas dos ouvintes. Esta pergunta é muito curta, Paulo, e que tem a ver possivelmente com, porque não há aqui a explicação, a pergunta é muito direta, são duas linhas, tem a ver com aquilo que nós hoje muitas vezes vemos na televisão, e vou fazer a pergunta que é: o que significa na prática uma pena de prisão suspensa e que efeitos práticos tem na vida de uma pessoa? Presumo que isto seja uma pergunta derivada nos casos que todos os dias ou todas as semanas nos entram pela televisão adentro.
2: Bom, a suspensão, como o próprio nome diz, significa que se uma pena está suspensa, quer dizer que não vai ser cumprida. O período de suspensão determinado pelo tribunal tem um determinado prazo, 2 anos, 3 anos, 4 anos...
1: Ou seja, quando ouvimos falar de 2 anos de pena suspensa, exatamente, é o prazo dessa suspensão.
2: Exatamente, pronto. O que é que acontece? Se durante esse período não há nenhuma anormalidade, se a pessoa não viola nenhuma regra inerente, ou seja, se cumprir com todos os deveres, a própria decisão judicial que determina isso pode impor determinados deveres de conduta à pessoa em concreto, se não houver violação nenhuma dessas regras de conduta, se não houver na prática de nenhum outro crime, é como se nada tivesse existido. O melhor exemplo para isso, se calhar, apesar de aqui se falar na componente criminal, acontece também no domínio rodoviário. Por exemplo, toda a gente sabe que, muitas das vezes, por práticas de infrações rodoviárias, a pessoa fica com inibição de conduzir de um período de 30 dias, por exemplo, não é? Mas a decisão acaba por dizer, esta pena fica suspensa durante um período de 180 dias. O que é que isso significa? Que se durante 180 dias a pessoa não praticar mais nenhuma infração rodoviária, grave ou muito grave, significa que aquela infração desaparece e, portanto, a pessoa não tem nenhum prejuízo com
1: fica
2: isso.
1: Fica com a ficha limpa,
2: fica
1: digamos
2: com
1: assim.
2: A ficha limpa. No, na parte criminal é exatamente a mesma coisa. No fundo é a sociedade estar a dar uma nova oportunidade à pessoa para se reabilitar. Toda a gente tem direito a errar, praticou um erro, foi condenado por isso, foi efetivamente punido, mas essa punição fica em suspenso até durante um determinado período para ver como é que a pessoa se comporta durante esse período. Se tudo correr bem, a pena desaparece e tudo se passa como se nada tivesse acontecido. Se efetivamente a pessoa voltar a prevaricar, bom, nesse caso concreto, o mínimo que lhe pode acontecer é ir ter que cumprir aquela pena.
1: Exatamente. Mas no caso concreto desta pergunta, acrescento eu agora, os efeitos práticos na vida de uma pessoa, a pessoa faz a sua vida normal.
2: Vida normal, sim.
1: Não, mesmo com viagens para o estrangeiro, para aqui e para ali, não havendo aqui medidas de coação ou outras proibições.
2: Faz vida normal.
1: É uma vida normal. Tem apenas que não cometer infrações ou crimes.
2: Exatamente, é isso mesmo.
1: Muito bem, fica a explicação. Paulo, até de hoje, 8 dias.
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3: E assim se vai andando no nosso país, pouco a pouco, passinho a passinho. Nós também vamos andando por aqui, passinho a passinho, saltitando de nota musical em nota musical, esperando que elas sejam do seu agrado.

Assim era meu pai. Criatura maravilhosa. Órfão desde os 9 anos, passou a viver com familiares, peregrinando de casa em casa. Justamente com a tia mais indesejada por todos, foi que ele ficou mais tempo. Muito ligado a questões religiosas, chegando ao fanatismo, obrigou o menino a seguir a doutrina a que se afervorava, mediante ameaças de toda sorte. O garoto não entendia muito bem como Deus, na qualidade de pai, podia castigar seus filhos da forma que lhe narrava a tia. Cansado de não ter seu próprio ninho e sentir que vivia em lar alheio, como alguém que criava dificuldades, um belo dia, ele deixou tudo para trás e partiu. Conheceu de tudo pelos caminhos percorridos. Lutas, frio, fome, mas também aprendeu coisas boas e muitas profissões. Adulto, chegou a um recanto do Paraná, onde foi fisgado pelo coração. Ela era bela e de uma família muito rica, uma verdadeira princesa. Mas nada o desanimou. Depois de muitos embates com a família, que resistia àquela união de uma pessoa sem raízes com o tesouro que era a filha, ele conseguiu realizar seu intento. O amor era recíproco, e ela compartilhou pobreza, dificuldades e muitos filhos, 10 ao todo. Certa feita, através de um amigo, ele recebeu um livro. O título era sugestivo: O Céu e o Inferno, de autoria de Allan Kardec. Conceitos da infância retornaram à lembrança. O que conteria aquele livro? A primeira leitura lhe desvendou um mundo novo, sem preconceitos, sem ameaças. A partir de então, passou a ver a vida com outros olhos. Buscou mais leituras afins e tornou-se um defensor das ideias que apontavam para uma vida plena neste mundo e depois da morte. A princípio, aquelas ideias assustaram um pouco a sua princesa. Contudo, a explicação racional fez com que passasse a simpatizar com elas. Dentro dessa nova filosofia de vida, ele educou seus filhos. Fez questão que todos frequentassem a escola, formando-os para o mundo. Quando os anos se somaram, começou a pensar no que deveria deixar como legado aos filhos. E lhes disse: meus filhos, não tenho dinheiro para deixar como herança a vocês. No entanto, eu desejo lhes deixar a lição da honestidade, do trabalho honrado. Também do estudo continuado e das lições da moral do Cristo. O saber na mente e o amor do Cristo no coração será minha herança abençoada para cada um de vocês. O tempo rolou, os anos se sucederam. Hoje, todos os filhos daquele dedicado pai são adeptos da doutrina que ele legou pelo ensino e pelo exemplo. Todos eles passaram pelos cursos universitários e pós-graduação em diversas áreas. Tem tudo o que ele jamais teve. Embora conhecesse mais que a média de pessoas de sua época, pois que era um leitor inveterado. Hoje, 21 netos e os vários bisnetos prosseguem nesse mesmo caminho de estudo e trabalho, dentro das rígidas regras da moral do Cristo. Criatura maravilhosa esse meu pai, homem de visão, de decisão, um semeador de muitas vidas, um cultor do saber.

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2: Passamos agora para a agenda cultural para esta edição de domingo. Os destaques vão sem dúvida para as festas da Senhora da Agonia que estão a decorrer na cidade de Viana do Castelo e finalizam precisamente no dia de hoje. Sim, hoje o dia fica marcado com a procissão e depois à noite haverá o Vamos para a Romaria, o cortejo que sai do ar da estação, com os grupos de folclore e também com as bandas de música, Cabeçudos e Gigantones, e depois o Festival de Folclore que acontece precisamente na Praça da Liberdade, no palco que ali está instalado. E depois finaliza precisamente com a Serenata no Rio Lima. É de facto uma apoteose de cor, de luz e de grande imaginação esta edição do... aliás, estas edições da Serenata do Rio Lima, que finaliza as festas de Viana do Castelo, as festas da Senhora da Agonia. Assim são as nossas sugestões, certamente que todas as atenções estão viradas para Viana do Castelo e hoje é o último dia da Romaria. Aconselhamos a uma visita até à cidade.
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9: E tal como prometemos, cá estamos então para a nossa segunda hora. Obrigada por se manter connosco. Vamos então falar com o Dr. Fernando Figueiredo.
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9: Ora, como acontece semanalmente, temos connosco o Dr. Fernando Figueiredo para nos falar sobre saúde. Doutor, seja muito bem-vindo.
11: Ora, as minhas saudações para si e para quem nos escuta.
9: Então, vamos, para já vamos caminhar por uma estrada qualquer e saber o que é que por vezes acontece.
11: As estradas é a nova residência do local de nascimento, não é? Uhum. É a ambulância no mortal e a estrada não sei quantos.
9: Pronto, é original.
11: É o que vai constar, se calhar, na célula pessoal das crianças, não é? Em muito curto prazo. E, mais uma vez, por incompetência governamental, não é? Uhum. A falta de coordenação entre os hospitais e, sobretudo, não aceitarem uma parturiente de baixo risco. Ou pior ainda, mandá-la para quilómetros de distância e depois o parto fazer-se na ambulância. Não seria mais lógico deixar ao menos entrar os bombeiros e fazerem o parto nos hospitais? Eu não acredito que não haja lá um médico no hospital que não assuma aquela intervenção, mas não seja com a ajuda dos bombeiros. Uhum. Porque o que está a ser feito não tem lógica, não tem lógica nenhuma. Aliás, eu acho que em termos de sugerir que as mulheres, para garantirem devidamente os seus direitos, só vão conseguir se formarem um partido e não andarem às migalhas de cargos ou nomeações dos partidos existentes. Porque os partos e as agressões terminadas em óbitos são mais que suficientes para as mulheres tomarem uma atitude bem séria. Não venham com a história de que um partido só de mulheres é segregação de género. O que está a acontecer, repito, feito de forma camuflada, é a verdadeira segregação praticada por partidos nos têm desgovernado. Para terminar, este Parlamento não presta. Só discutem a vida uns dos outros. Cuidarem dos problemas dos portugueses é pouco. Mas quando fazem uma legislação, de regra geral, é para protegerem a um amigo do partido ou aos seus familiares. Acho que isto já chega de incúria.
9: Vamos
11: ver. Governos uns atrás dos outros e ninguém toma mão disto.
9: Vamos ver o que é que vai acontecer daqui para a frente.
11: Nós estamos insistindo.
9: É verdade. Bom, e depois da estrada, vamos para locais talvez mais simpáticos. Beriberi, o que é isto e porquê é que as pessoas se queixam? Porquê é que acontece? Isto era no tempo quando nós andávamos nas caravelas, não é?
11: É a falta de vitamina B1. É mesmo, é precisamente este tipo de patologia. A tiaminina. Existem praticamente em muitos alimentos. E quando esta está carente, o assunto pode-se começar a tornar preocupante. Haverá excesso de bebidas alcoólicas. O alcoolismo é uma delas. Haverá alguma má absorção do intestino? Temos que ver as causas. Podem estar aqui várias situações para que esta vitamina falte, que não há lógica para ela faltar, pois medicamentos ricos nesta vitamina. Temos como, por exemplo, a aveia, a cevada, as gemas de ovo, as abóboras, os quiabos, couve-flor, o milho, as amêndoas, as ervilhas também, podem ser comidas até com os ovitos, como as gemas de ovo. E, se quiser, ainda tem o Mori Super Sol, que é rico nesta vitamina.
9: Ainda é comum o beriberi?
11: De vez em quando ainda aparecem pessoas com falta desta vitamina, precisamente para as causas que eu apontei.
9: Ah.
11: Ou há uma deficiência no tubo digestivo, sobretudo no intestino, para não absorver.
9: Uhum.
11: Ou então o alcoolismo é muito responsável por ela, excesso de álcool.
9: Ah, muito bem.
11: Para o seguinte, a pessoa que tem este problema, para já, e durante um tempo largo, nem um cheiro do álcool, que é aqui, as pessoas alcoólicas estão muito sujeitas à falta desta vitamina.
9: E porque se falou em vitaminas, eu pergunto, quais são os sintomas da falta de vitamina B12? Pode ser dor de cabeça, fraqueza, irritabilidade ou oscilação de humor? Isto pode acontecer?
11: Acontece garantidamente uma, ou para não dizer quase todas. Anemia, a falta da vitamina B12 leva à anemia. Pode levar também à quebra de plaquetas. Tudo aquilo que acabou de dizer, depois é uma constante. A pessoa não tem forças, não tem energia, porque as anemias provocam isto.
9: Então, agora, porque a anemia, pode-se comer beterraba? Vai colmatar alguma situação ou nem por isso?
11: A vitamina B12 nós encontramos na beterraba, bastante. Encontramos no tomate. Aliás, também encontramos a vitamina B12 praticamente em quase todos os alimentos. Em muitos alimentos, queria eu dizer. Na chama de ovo. Há aqui um assunto que eu tenho que falar, que é muito importante. As pessoas do grupo sanguíneo O não podem ser vegetarianos. Precisam de carne vermelha uma vez por semana. Porque senão não fixam a vitamina B12. Há aqui uma reação química, de bioquímica no organismo. Se este grupo de pessoas, a não ser que tenha um progenitor com quem que lhe passou uma influência, um dos progenitores será, e que lhe passou uma grande, grande carga do A. Ele tem o O, mas muito por dentro, como costuma dizer, é A. Mesmo assim, esses, a probabilidade de virem ter uma quebra da vitamina B12, se não comerem mais que não seja ovos, e refiro-me à gema, garantidamente vão ter problemas com a B12. As pessoas do grupo O não podem ser vegetarianas. Basta comerem carne uma vez por semana, é mais que suficiente, mas é a carne vermelha, não é a carne branca.
9: Uhum.
11: Podem comer a carne branca, se gostarem, porque o grupo O é um grupo que é caçador, coletor, por conseguinte é um grupo que tem que, na sua essência, comer carne. Agora, os restantes grupos, em princípio, podem ser um pouco mais vegetarianos. O grupo B também, de vez em quando, tem que absorver carne vermelha, sobretudo o borrego ou o carneiro. De quando em quando, já não será com aquela necessidade imperiosa que tem o grupo O. Quanto lá, pode ser vegetariano, em princípio, praticamente vegetariano, até em alguns casos até vegano. Caso contrário, chama a atenção que a vitamina B12, quando há falta, temos muitos problemas de saúde. Vamos ter muitos problemas de saúde em cadeia. Inclusive, as células cancerígenas, por falta desta vitamina, podem se disseminar. Mas também, hoje em dia, há a moda das vitaminas.
9: Sim. Suplementos? Está a falar em suplementos?
11: Suplementos.
9: Sim.
11: E o excesso de vitaminas provoca cancro pulmonar.
9: Ah. Então, e também o suplemento do magnésio? Isto faz alguma coisa aqui em fraqueza, em irritabilidade, em dores de cabeça?
11: A falta de magnésio no organismo, a falta de magnésio no organismo vai provocar problemas musculares. E sobretudo ao nível cardíaco pode ter uma grande palavra a dizer. Fazer uma suplementação de magnésio em Portugal é importante. O selênio e o magnésio, porque nós temos carência destes dois minerais. As tâmaras de Israel ou da Tunísia são ricas nestas duas coisas. Eu consinto é uma forma das pessoas se fazerem uma suplementação sem ter a necessidade de estarem a tomar isto diretamente. Porque o magnésio que podemos tomar, atenção, quando se toma magnésio é preciso tomar a infusão de quebra-pedras. O magnésio vai sempre em excesso fazer alguma litíase renal.
9: Mas há vários tipos de magnésio, não é?
11: Eu refiro-me a todos os tipos de magnésio.
9: Ah, okay.
11: O magnésio no rim tem uma palavra a dizer muito grande no ponto de vista nefasto. E por conseguinte, os citratos, os não sei o quê, todas as formas de magnésio, enquanto escolham lá, que lhes dê mais jeito, por excesso, vai garantidamente criar litias renais. E por conseguinte, eu aconselho quem toma magnésio, tomar infusões de quebra-pedra. Uma infusão de quebra-pedras é muito amarga, juntem-lhe um pouco de stevia, que é para ficar a coisa mais apaladada.
9: Certíssimo. Bom, e para já, sobre vitaminas estamos conversados, falamos agora da berinjela. A berinjela
11: esta
9: parece
11: plantinha
9: que não é comum a todos os grupos sanguíneos, certo?
11: É verdade, o grupo O não a deve ingerir, mas é excelente para o grupo B. Eu costumo dizer, a berinjela é a abóbora do grupo B, porque o grupo B também não deve comer abóboras. Esta plantinha é originária das Antilhas, também da África. Em cataplasmas, por exemplo, escaldadas e aplicadas, têm propriedades resolutivas, em infecções de pele, picadas de mosquitos. Também a infusão dela, a cozedura da berinjela, tomar o líquido melhora e ativa a secreção urinária, com sinta ajuda a eliminar os cálculos da bexiga e da vesícula. Cá está, um suco também para complementar aquilo que nós há bocado falámos, de excesso de toma de magnésio, ou a toma de magnésio, não é só por excesso, e vai ajudar as litias, as pedras, que podemos dizer assim, para que nos percebam melhor, sobretudo dos rins. Ao pequeno almoço, tomar umas duas ou três boas colheradas de sopa de berinjela, batido com água, pode ser um riquíssimo produto para tratar o colesterol, triglicerídeos e diabetes. O ácido cafeico e flavonoides ajudam a combater o envelhecimento, também facilitam bastante no tratamento ou no impedimento do cancro do intestino, tem propriedades antimicrobianas, conseguinte tudo quanto seja, é um bom limpador do nosso organismo, também neste sentido. E para terminar, lembro que o grupo O não deve comer esta planta.
9: Por isso, a berinjela somente para o grupo A, B e AB.
11: O grupo A. Há pessoas do grupo A, se tiverem alguma mistura de O, também não gostam da berinjela.
9: Eu
11: o organismo
9: detesto.
11: Não metas cá dentro isto, não é a minha praça.
9: Eu detesto berinjela.
11: Detesta?
9: Detesto.
11: E é do grupo A.
9: Sim, mas os meus pais são grupo O.
11: Pois, está a ver?
9: É, detesto.
11: Está a ver que a natureza é sábia?
9: Acho aquilo super amargo, horrível, horrível.
11: Por conseguinte, a berinjela para o grupo O, eu também a detesto, sou o grupo O, não é fruto que se cheira, como eu costumo dizer.
9: Exato.
11: Porque a berinjela é um fruto.
9: Pois, acredito que seja, mas é um fruto muito mau.
11: As pessoas conhecem que a berinjela é um fruto.
9: Ai, mas sabe muito mal.
11: é o seguinte, forma-se depois de uma flor.
9: Uhum.
11: É utilizada como legume, mas não deixa de ser cientificamente considerada um fruto.
9: Uhum. Muito bem, doutor. Bom, e parece que hoje já estamos subejamente informados. Vamos embora para voltarmos de hoje a 8 dias.
11: Subejamente nunca estamos.
9: Sim, mas
11: o tempo da rádio é que nos limita.
9: Olha. Mas também é, quando é muita informação, também não se consegue absorver tudo, não é?
11: Absorver.
9: É.
11: Bom, seguinte, olha, foi um prazer estar consigo, para os nossos ouvintes, e até para a semana.
9: Até para a semana.
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9: Se por acaso necessita de algum conselho do Dr. Fernando Figueiredo, ou, quem sabe, do Dr. Paulo Lourenço, alguma dúvida, ou até do Dr. Jorge Cos, pode ou deve ligar ou enviar mensagem para o 917-226580.

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0: E agora está na hora do Minuto Verde.
1: Minuto Verde, uma parceria com a Ágora Associação Ambiental. A produção de roupas novas requer uma quantidade significativa de recursos naturais, como água e energia. Optando por roupas em segunda mão, ajuda a preservar esses recursos preciosos, que são essenciais para o futuro do nosso planeta. Além disso, o fabrico de roupas envolve frequentemente produtos químicos prejudiciais que poluem o meio ambiente, o que pode ser evitado ao escolher roupas usadas.
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0: Estamos quase de saída desta nossa primeira parte da segunda hora do Ponto de Encontro. Fique connosco, esteja onde estiver, a viajar, a passear, a descansar ou até, quem sabe, a trabalhar. Por aqui pode ouvir boa música.

0: em curso, ou seja, no presente nada deverá mudar. Esta diretiva estabelece um conjunto de regras que pretende promover e facilitar a reparação de bens, incentivando a um consumo mais sustentável. Destaca-se aqui a introdução de um novo direito à reparação, que permite aos consumidores que possam solicitar reparações diretamente ao fabricante, caso o defeito surja ou se torne aparente fora da garantia. A obrigação de reparação dos produtos aplica-se sempre que existam requisitos de reparabilidade previstos na legislação europeia de concessão ecológica, abrangendo aqui então as máquinas de lavar a roupa, a máquina de lavar e de secar roupa, máquinas só de lavar a louça, frigoríficos, ecrãs eletrónicos, equipamentos de soldadura, aspiradores, telefones, tablets, telemóveis ou servidores. Com a implementação destas novas regras, os consumidores poderão aceder mais facilmente a peças sobressalentes, manuais de reparação e informações, solicitar aos fabricantes que reparem os seus produtos quando o defeito surgir após o fim da garantia legal, portanto dos 3 anos. Neste caso, os fabricantes têm de o fazer gratuitamente ou a um preço razoável e ver a garantia legal também prolongada por mais um ano, caso optem por reparar em vez de substituir um produto avariado durante a garantia. Os consumidores poderão também optar por recorrer a oficinas de reparação independentes, sem perder os seus direitos, sendo que os fabricantes não podem recusar-se a reparar este produto pelo facto de já ter sido reparado por outro reparador anteriormente. A DEC considera que faltou efetivamente ambição às medidas e que poderiam aqui tornar a reparação a primeira opção dos consumidores, e o real impacto desta diretiva na vida dos consumidores dependerá igualmente das medidas que sejam tomadas pelos Estados-membros para promover a reparação acessível. Tal como a DEC comunicou ao Governo, defendemos aqui medidas a adotar em Portugal que não se possam cingir só a campanhas de informação e que possam reduzir aqui os custos da reparação para os consumidores. Se precisar de mais informação da nossa parte, já sabe, a DEC Centro está disponível, basta contactar-nos para o 239-841-004 ou através do endereço eletrónico dec.centro@dec.pt. A DEC sempre consigo.
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0: talvez dos maiores êxitos de Matias Damásio, Nosso Amor. Estamos na reta final deste ponto de encontro, mas claro que temos sempre a nossa amiga e convidada, a Isabel Costa.
1: A solidão é uma experiência humana complexa que pode ser sentida em diferentes momentos e contextos. Ela não se limita à ausência de pessoas em redor, mas está mais ligada à percepção subjetiva de isolamento e à falta de conexão emocional com os outros. Mudanças como a perda de um ente querido, o fim de um relacionamento, a mudança de cidade ou o facto de estar reformado podem desencadear a solidão. Fisicamente, doenças crónicas, deficiências físicas ou morar em áreas isoladas podem limitar a interação social. Paradoxalmente, a era digital pode aumentar a sensação de solidão. E o que fazer para superar a solidão? Comece, por exemplo, por participar em atividades comunitárias ou fazer parte de uma coletividade onde pode encontrar pessoas com interesses semelhantes. Manter relações regulares com amigos e familiares, mesmo que seja através de chamadas telefónicas ou videochamadas, pode ser benéfico. Praticar atividades que promovam o bem-estar, como exercícios, meditação e hobbies, pode ajudar a lidar com sentimentos de solidão. Mas em casos de solidão crónica, procurar ajuda de um terapeuta ou conselheiro pode ser essencial para desenvolver estratégias eficazes de combate. A solidão é uma experiência universal, mas a forma como cada pessoa a vivencia e lida com ela é única. Reconhecer e compreender a solidão é o primeiro passo para encontrar formas de superá-la e construir relações significativas e satisfatórias. Até para a semana. Eu.

0: Gostamos muito de estar consigo, mas temos que ir embora, pois também temos outras coisitas a fazer. Se gostou, pode desde já marcar na sua agenda para a próxima semana, neste horário, nesta sintonia, escutar o Ponto de Encontro. Se realmente está a gozar as suas merecidas férias, então que elas sejam ótimas. Aproveite, para o ano há mais, não é? Mas há que aproveitar este tempinho, usufruir em pleno deste tempo que passa tão rápido. Bom fim de semana, uma ótima semana e até 2 a 8 dias.
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3: São 14 horas.
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3: São 3 horas.

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4: São 4 horas.
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10: São 5 horas.
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1: Não vai, ó.

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4: São 6 horas

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3: São 6 horas e 41 minutos.

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11: 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Concerto em 2010. Com os Nazaré, acompanhados por uma grande orquestra. Um grande concerto para recordar ao vivo os Nazaré. Dream On.

Talvez tenha sido o seu grande sucesso dos Nazaré. Estávamos em 1975, logo a partir da Revolução dos Cravos. No entanto, eles continuaram a surpreender. Mais virado para o acústico. Poucos anos depois apareciam com este tema também de sucesso.

recordamos assim as músicas de outros tempos. Nesta primeira parte com os Nazaré, com a música mais romântica dos Nazaré. Onde, acima de tudo, este Lavort foi, de facto, um dos temas de grande sucesso. As músicas, as baladas mais famosas dos Nazaré nos anos 70, em que, enfim, trouxemos um bocadinho à recordação.

É de facto a arte de fazer música, já vem dos anos 70 e prolongaram-se também pelos anos 80, aparecendo com muitos temas. Estamos a recordar Nazaré com as suas baladas que marcaram uma...

Os anos 70, anos dourados da música também, logo a seguir aos anos 60, onde Beatles, Rolling Stones e muitos outros se notabilizaram. 1975 também os Nazaré apresentaram este Miss Misery, que foi também um dos grandes sucessos ao vivo.

1975, talvez a parte mais barulhenta dos Nazaré, com esta Miss Marjorie. No entanto, também nos anos 70 aparecia-nos uma banda formada por quatro elementos de Animals que fez grande sucesso e que durante muito tempo ocupou as posições cimeiras dos tops da altura. Estamos a falar de um grupo de quatro elementos com este House of Rising Sun.

trabalho editado em 1964 de Animals que acabamos de ouvir. E agora vamos a outro sucesso, desta vez ao vivo. Múltiplos, acompanhados pela orquestra Nights in Wysetten.

Os Moody Blues. Arte de fazer música. Vamos até 2006 para um grande concerto na Dinamarca dos Procol Harum.

2006, um tema que foi gravado ao vivo na Dinamarca. No entanto, é um tema que foi editado em 1968.

um acústico com David Gilmour. Pink Floyd. A música que por aqui vamos passar é o tema das recordações.

Entramos já na parte final desta nossa hora de emissão, onde os álbuns das recordações vêm ao de cima. A música de outros tempos, que hoje ainda faz sucesso. Scorpions, por exemplo.

9 minutos e 18 segundos de grande música. Still Loving You. Os Scorpions, que foram acompanhados pela Orquestra Filarmónica de Berlim, num grande concerto que deram na Alemanha, em Hanover. É o final desta hora de emissão. Outros tempos, outras recordações. Finalizamos precisamente com os Creedence Clearwater Revival. Voltaremos com as músicas dos grandes sucessos durante estas horas de emissão.

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1: São 8 horas e 40 minutos.
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0: 21 horas.
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0: São 22 horas. 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

0: São 10 horas e 47 minutos.
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2: Ainda não finalizaram as festas da Senhora da Agonia, porque o mau tempo pregou a partida e houve algumas realizações que estavam marcadas para este domingo e que não vieram a ser realizadas. Assim, as condições meteorológicas adversas que levaram ao cancelamento e ao adiamento de alguns dos principais momentos da Romaria da Senhora da Agonia em Viana do Castelo. A Viana Festas informou que, devido às condições climatéricas, foi cancelada a procissão solene, um dos momentos mais emblemáticos das festividades. Também a Feira de Artesanato foi encerrada, enquanto que o desfile e o Festival de Folclore foram adiados para datas a anunciar oportunamente pela organização. As alterações surgem como medida de segurança perante as condições meteorológicas previstas para o dia de ontem, obrigando a organização a reformular a programação prevista do passado domingo. A Viana Festas deverá anunciar posteriormente as novas datas para a realização de algumas das iniciativas que foram adiadas. No entanto, há a referir que as festas da Senhora da Agonia bateram o recorde em termos de participação. Foram uma série de dias em que Viana esteve a arrebentar pelas costuras. Foram muitos aqueles que vieram até à cidade de Viana do Castelo para presenciar as festas da Senhora da Agonia. Assim, a data que irá ser anunciada brevemente serão adiantadas as novas datas para o Festival de Folclore e também para outros pontos que ficaram pelo meio. Assim, este Festival de Folclore, que normalmente se inicia com a descida da Avenida dos Combatentes, a partir da estação até ao Parque da Praça da Liberdade, onde se realiza o Festival de Folclore, foi, portanto, adiado e a Viana Festas vai anunciar oportunamente nova data para esta realização, assim como a serenata, que também fica adiada. Atravessar o rio Minho a nado dá multa e foi isso que aconteceu a dois jovens de 21 e 22 anos que atravessaram a nado a foz do rio Minho, desde a Aguarda até a Caminha. A travessia durou cerca de 25 minutos, mas acabaram por ser multados. A chegada à margem portuguesa foram abordados pela Polícia Marítima, que inicialmente verificou que estavam bem. Os agentes explicaram que é proibido nadar no canal de navegação entre Caminha e Aguarda devido ao perigo provocado pelo tráfego marítimo e pelas fortes correntes. Os criadores de galinhas poedeiras estão agora obrigados a declarar os seus animais em setembro, com a exceção dos estabelecimentos com reprodutora com menos de 350 aves, anunciou a Direção-Geral de Alimentação e Veterinária. Assim, os detentores de galinhas poedeiras ficam obrigados a declarar os efetivos que possuírem até à data de 1 de dezembro de 2026, tendo um aviso da Direção-Geral de Alimentação e Veterinária. A declaração da existência tem que ser efetuada online ou nos serviços de alimentação veterinária regional. Já está aberta ao tráfego automóvel a maior obra de sempre da responsabilidade do município de Viana do Castelo, construída em tempo recorde. Estamos a falar da travessia sobre o Rio Lima, que é, portanto, a maior estrutura, uma vez realizada pela autarquia de Viana do Castelo, assim refere a Câmara de Viana, uma obra de 21,5 milhões de euros. No entanto, a inauguração oficial vai acontecer no próximo mês de setembro e vai contar com a presença de um elemento do governo. Vem aí o São João da Arga, a romaria mais típica do Alto Minho, e os romeiros fazem-se ao caminho na madrugada de 28 para 29. Assim, em Afif, o grupo de romeiros vai rumar ao São João da Arga. A partida está marcada para as 5 da madrugada e a concentração faz-se junto ao casino afifense. Assim, todos aqueles que se queiram juntar ao romeiro de Afif é só aparecerem no largo do casino antes das 5 da manhã, porque a partida acontece precisamente às 5 da manhã desta sexta-feira. Vamos agora conhecer o tempo que vai fazer. A meteorologia aponta que o céu vai estar geralmente muito nublado. Vamos continuar a ter aguaceiros, podendo por vezes ser fortes e acompanhados de trovoadas a partir do início da manhã, diminuindo de frequência para o final da tarde. O vento é moderado até 30 km no quadrante sul, soprando forte até 60 km, rodando para sudoeste ao partir da tarde. Já no mar e na costa ocidental, as ondas são de oeste, 2,5 metros, mas vão diminuir de intensidade. Lá para o final do dia já temos ondas entre 1,5 e 2 metros de altura. Temperatura da água do mar anda entre os 19 e os 21 graus. A baixa mar é às 7 da manhã com 1,40 m de altura, enquanto que a praia mar é às 1h30 da tarde com 2,60 m, e às 8 da tarde com 1,20 m voltamos a ter a baixa mar. Faltam agora 62 dias para a mudança da hora. O sol nasce às 6h53 e põe-se às 8h22 da tarde. Isto quer dizer que hoje temos 13 horas e 29 minutos de duração do sol. A lua, por sua vez, nasce às 6h30 da tarde, depois põe-se por volta das 3 horas da madrugada. Vamos agora também recordando que A lua cheia acontece no dia 28. Para a pesca lúdica, os melhores períodos hoje são entre as 10 e o meio-dia. Temos aqui uma atividade alta. Depois temos ainda uma atividade média entre as 6 e as 7 da tarde, coincidente com o nascer da lua. E entre as 10 e a meia-noite temos uma atividade alta. São estes os melhores períodos hoje para a pesca lúdica. Quanto às temperaturas, hoje a máxima vai andar pelos 23 e a mínima pelos 17. Ou seja, a máxima mantém-se em relação ao dia de ontem e a mínima sobe 2 graus. Mas para amanhã a mínima baixa para os 22 e no dia seguinte para os 21. Chuva ou aguaceiros até sexta-feira parece que são a prata da casa.